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1: Nova Brasil FM, hora certa da moderna música brasileira, 2h46.

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1: Nova Brasil FM, hora oficial de Brasília, 4:13.

0: Nova Brasil FM, hora oficial de Brasília.
1: 4:51.
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Ótima manhã de segunda-feira para você que está aqui na sintonia da Nova Brasil. E aí, tudo certo contigo? Por aqui, Cláudia Nakazato. Vamos juntos aqui pela Nova Brasil FM, uma empresa do Grupo Tati de Comunicação. Você pode nos ouvir pelo rádio, pelo aplicativo ou pelo site novabrasil.com. Bora curtir muita música boa por aqui? Bora, a gente começa então com Cazuza, o Nosso Amor a Gente Inventa. Bom dia para você.

0: 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E esse foi Jorge Vercillo, que nem Maré. Também teve Tom Jobim e Miúcha, Pela Luz dos Olhos Teus, 5h20. 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

0: Nova Brasil. E esse foi Arnaldo Antunes. Socorro, também teve Zé Cabaleiro com Lenha. 5h40 agora. 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

0: Nova Brasil, e essa foi Ivete Sangalo, A Lua Que Eu Te Dei. Também teve Guilherme Arantes, Marina no Ar, 6 em ponto. Eu, Cláudia Nakazato, volto logo mais a partir das 8 horas da manhã. Você fica agora com o Jornal Nova Brasil.
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5: No Minuto de Saúde de hoje, vamos falar sobre infarto. Não tem hora e nem idade. Eu sou a doutora Ana Paula Garcia, cardiologista, ecocardiografista e membro da Brasil Health. Vamos começar com fato ou fake. Infarto é coisa de idoso e sempre dá uma dor insuportável no peito. Isso é fake. O fato é que infarto pode dar em qualquer idade. O sinal mais comum é pressão ou aperto no peito. Em muitos homens, isso é bem marcado. Em muitas mulheres, podem pesar mais falta de ar, enjoo, suor frio e dor nas costas ou mandíbula. Nos primeiros minutos, pare, sente, chame o SAMU e não dirija. Se a pessoa cair e não respirar, faça compressões fortes e rápidas no centro do peito, até o socorro chegar. Na dúvida, é emergência. Tempo é músculo, salve uma vida.
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1: Comissão de Deputados e Senadores vota hoje a medida provisória que acaba com a taxa das blusinhas.
7: Dias Toffoli, do Tribunal Superior Eleitoral, adia julgamento de registro da candidatura de Renan Santos, do Missão, por enxergar indícios de ilicitude no uso de redes sociais.
1: Partidos de esquerda pedem que a Justiça Eleitoral casse a candidatura de Flávio Bolsonaro por abuso de poder após a participação dele na festa do peão de Barretos.
7: Estados Unidos e Irã voltam a trocar bombardeios.
1: A NASA lança ao espaço telescópio com campo de visão 100 vezes maior do que o do Hubble e que vai observar planetas fora do nosso sistema solar.
7: No Brasileirão, Corinthians perde para o Santos, Flamengo goleia Botafogo, Mirassol empata com o Palmeiras e Bahia vence o Inter. Vamos juntos a partir de agora, nesta quinta, segunda-feira do interminável mês de agosto, mas vamos juntos nesse 31. Que seja um excelente dia para todos nós.
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1: Dizem que agosto termina hoje, mas vamos esperar uma confirmação. Dizem.
7: Amanhã a gente confere de novo.
1: Amanhã a gente confirma isso. Muito bom dia, Stephanie Alves. Muito bom dia para você que está em toda a rede Nova Brasil, em Andradas, no sul de Minas, em Araçatuba, Brasília, Campinas, João Pessoa, Mococa, Recife, Rio de Janeiro, pela Rádio Nova Paradiso, em Salvador, São José dos Campos, São Paulo e Ribeirão Preto. Bom dia para você que nos ouve pela frequência do rádio, também para você que está no nosso aplicativo da Nova Brasil, que você baixa no seu celular. E para você que a partir de agora nos acompanha em Jornalismo Nova Brasil, o nosso canal no YouTube, onde a gente transmite também por imagens, jornalismo Nova Brasil. E nesse 31 de agosto de 2026, a gente abre os trabalhos com o Weber Lima, trazendo todas as informações do esporte.
8: Esporte.
1: Vamos lá com o Weber Lima.
9: Bom dia, Mauro, bom dia, Stephanie, bom dia, ouvinte da Nova Brasil. Vamos falar da 25ª rodada do Campeonato Brasileiro, que começou no sábado com a vitória do Atlético Mineiro, 2-1 para cima do Vitória. O tricolor voltou a vencer, derrotou o Bragantino por 2-1 no Morumbi, com transmissão da Nova Brasil. Em São Januário, o Vasco derrotou o Cruzeiro por 3-1, e na Arena da Baixada, Atlético Paranaense e Fluminense ficaram no 3-3 no primeiro jogo do domingo. No Maracanã, o Flamengo derrotou o Botafogo 3-0 e diminuiu a vantagem para o Palmeiras. Em Itaquera, terceira derrota seguida do Corinthians no Campeonato Brasileiro, 1-0 para o Santos, numa cobrança de falta espetacular do Neymar, defesa do Hugo Souza, e o Oliva fez o gol do time da Baixada Santista, que respira e se afasta da zona do rebaixamento. Tivemos no Maião, Mirassol e Palmeiras, 1-1, e o fato é bem claro que o Palmeiras não consegue jogar bem, tem dificuldades o time do Palmeiras no Campeonato Brasileiro, e pode ver agora o Flamengo ficar a um ponto, isso porque na quarta-feira, jogo no Maracanã às 19h30, Flamengo e Mirassol, a partida menos que tem o clube carioca e que venceu muito bem o Botafogo, mostra um bom futebol. Tivemos ainda uma penalidade que foi anulada, na minha visão, pênalti para o time do Mirassol. Houve um toque do Giai com o peito no carrinho, quando ele desliza no chão, toca na perna direita do jogador do Mirassol e depois ele toma a bola, mas houve um toque que desequilibrou o jogador do Mirassol, na minha visão pênalti, mas o árbitro foi ao VAR e anulou a penalidade, o que colocaria os Palmeiras, se o jogador do Mirassol fizesse o gol, colocaria o Palmeiras em situação delicada, e aí sim o Flamengo já na quarta-feira poderia ultrapassar o Palmeiras, mas agora pode ficar a um ponto. Na Arena do Grêmio, o Grêmio bateu a Chapecoense, e hoje a rodada termina com o jogo entre Remo e Coritiba no Mangueirão às 20h. Palmeiras 52 pontos, Flamengo 48, e na parte de baixo da tabela a briga está boa, né? Com o Mirassol como primeiro, fora da zona do rebaixamento, com 25 pontos, e lá dentro Vasco, Internacional 25, Remo 23, Chapecoense 14 pontos. Portanto, se o Remo vencer hoje, sai da zona da degola. Eu volto às 17h com o Nova Brasil em campo no futebol da Nova Brasil. Um grande abraço e até lá.
7: Ou não, não, né? Hoje nada normal, né, Mauro?
1: Não foi tão normal assim. Um pouco normal. Não, tá nem tudo foi muito normal. Tá certo. Vamos
7: tá em certo, frente. Acontece também, minha acontece. Gente. Vamos lá. Para além do futebol, o que mais que a gente destaca aqui para você no noticiário esportivo? Notícia boa, tá? O baiano Isaquias Queiroz venceu o Mundial de Canoagem em Velocidade, disputado na Polônia. A final foi disputada no sábado. A medalha de ouro veio na prova do C1, ou seja, canoa individual, nos 500 metros. Isaquias completou a prova em 1 minuto 46 segundos e 8 centésimos, superando o tcheco Martin Fuchs e o chinês Bowen Di. Essa foi a 8ª medalha de ouro de Isaquias em competições mundiais. Está voando muito, Isaquias. Parabéns. São 6h09. A gente segue girando, te deixando bem informado. Agora é hora de saber por que seu emprego sumiu.
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7: E na coluna desta semana, Fernando Barra fala sobre a reserva humana, aquilo que vale a pena preservar, mesmo com o avanço da inteligência artificial.
11: Hoje eu quero te fazer uma pergunta, ouvinte. Qual é a sua reserva humana? O Bill Gates, fundador da Microsoft, apresentou essa ideia recentemente e eu não consigo parar de pensar nela. Ele chamou de reserva humana. Pensa numa reserva natural. Talvez fosse possível construir ali uma estrada, um prédio ou até mesmo um shopping. mas a gente escolhe não construir pensando no futuro, não no presente. Não porque não podemos, mas porque a gente entende que existe algo ali que vale a pena preservar. Bill Gates propõe essa mesma lógica para o trabalho na época da inteligência artificial. Existem atividades que, mesmo quando a tecnologia consegue fazer tão bem quanto o nosso, olha, ou até melhor, talvez a gente devesse escolher manter nas mãos das pessoas. Imagine, por exemplo, receber a notícia de uma doença incurável por um robô. Será que ele deveria fazer isso? E essa ideia me levou a fazer uma pergunta que talvez ainda seja mais importante para a nossa carreira. Qual é a sua reserva cultural? O que existe no seu trabalho que você não quer simplesmente entregar para uma máquina? Talvez seja o julgamento de uma decisão difícil, a confiança construída com o cliente durante anos, a responsabilidade de assumir uma escolha ou simplesmente estar presente quando alguém precisa de você. A inteligência artificial vai continuar avançando. Por isso, talvez a pergunta mais importante não seja o que a IA consegue fazer, mas sim o que nós vamos escolher continuar fazendo como seres humanos. O meu nome é Fernando Barra e se você quer saber mais sobre o futuro do trabalho e novas tecnologias, basta me seguir no Instagram, @ofernando.barra. Até a próxima semana.
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12: E de alguma forma a gente segue falando sobre temas ligados à tecnologia, né? Agora com a Lilian Primo Albuquerque. E a gente vai te perguntar o seguinte: por que que duas pessoas com o celular na mão ao mesmo tempo e vendo as mesmas redes sociais podem ver conteúdos tão diferentes? A Lilian vai explicar pra gente.
13: Bom dia! Imagine duas pessoas sentadas lado a lado, usando o mesmo Instagram ou Facebook. Uma recebe vídeos e notícias defendendo uma determinada visão política. A outra recebe conteúdos completamente diferentes. Como isso acontece? A resposta está nos algoritmos de recomendação. Eles analisam sinais do nosso comportamento para tentar descobrir quais conteúdos podem nos interessar. Curtidas, comentários, compartilhamentos, contas seguidas, vídeos assistidos e até o tempo que passamos olhando uma publicação pode influenciar o que aparece no nosso feed. A própria Meta explica que utiliza inteligência artificial para classificar e recomendar conteúdos com base nesses sinais. Por exemplo, se você costuma assistir até o final a vídeos sobre determinado político, o sistema pode interpretar isso como um interesse e passar a recomendar conteúdos semelhantes. Já outra pessoa que segue páginas diferentes e demonstra interesse por outros assuntos, provavelmente receberá recomendações diferentes. E o algoritmo não precisa saber exatamente em quem você vota. Ele observa seu comportamento e faz previsões sobre quais conteúdos têm maior chance de prender sua atenção. No caso da política, isso ganhou ainda mais importância. Em 2025, a Meta anunciou mudanças na forma como recomenda conteúdo político no Facebook, Instagram e Threads, permitindo uma experiência mais personalizada para quem demonstra interesse nesse tipo de assunto. Isso pode criar o que muitas vezes chamamos de bolha. Você interage com um determinado tipo de conteúdo, o sistema olhando uma publicação pode influenciar o que aparece no nosso feed. A própria Meta explica que utiliza inteligência artificial para classificar e recomendar conteúdos com base nesses sinais. Por exemplo, se você costuma assistir até o final a vídeos sobre determinado político, o sistema pode interpretar isso como um interesse e passar a recomendar conteúdos semelhantes. Já outra pessoa que segue páginas diferentes e demonstra interesse por outros assuntos, provavelmente receberá recomendações diferentes. E o algoritmo não precisa saber exatamente em quem você vota. Ele observa seu comportamento e faz previsões sobre quais conteúdos têm maior chance de prender sua atenção. No caso da política, isso ganhou ainda mais importância. Em 2025, a Meta anunciou mudanças na forma como recomenda conteúdo político no Facebook, Instagram e Threads, permitindo uma experiência mais personalizada para quem demonstra interesse nesse tipo de assunto. Isso pode criar o que muitas vezes chamamos de bolha. Você interage com um determinado tipo de conteúdo, o sistema aprende que aquilo interessa a você e passa a mostrar mais conteúdos semelhantes. Você interage novamente e o ciclo continua. Por isso, duas pessoas podem passar horas na mesma rede social e terminar o dia com percepções completamente diferentes sobre quais assuntos estão dominando a internet. Uma forma de diminuir esse efeito é buscar informações em diferentes fontes, acompanhar veículos jornalísticos com linhas editoriais distintas e consultar documentos ou canais oficiais quando o assunto for importante. E vale lembrar, personalização não significa necessariamente que a plataforma esteja tentando convencer você de alguma posição política. O objetivo declarado dos sistemas é recomendar conteúdos considerados relevantes para cada usuário. O resultado, porém, pode ser uma experiência digital muito diferente para cada pessoa. Então, se você conversar com alguém e descobrir que vocês vivem em duas internets diferentes, calma. Ninguém abriu um portal para outra dimensão. Vocês provavelmente só têm algoritmos diferentes. Um abraço e até a próxima semana.
12: 6:15, sim, estamos ao vivo, esse é o Jornal Nova Brasil, você sabe que desde a última sexta-feira estamos em novo horário, a gente está começando mais cedo por conta da propaganda eleitoral, então o Jornal Nova Brasil de 6 às 7 para você ficar muito bem informado, muito bem informada no seu começo de manhã aqui na Nova Brasil. E vamos girar a nossa reportagem, são 6:16.
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12: O câncer de pulmão é silencioso nas fases iniciais, o que faz com que a maioria dos casos seja descoberta já em estágio avançado. E o cigarro não é o único fator de risco. A repórter Dani Rivas conversou com um oncologista, um médico especializado, e traz as informações pra gente.
14: Um levantamento da Sociedade Brasileira de Cirurgia Oncológica, com dados do Sistema Único de Saúde, mostra que 87% dos registros de câncer de pulmão entre 2020 e 2025 estavam nos estágios 3 e 4, considerados os mais avançados. A doença é hoje o tipo de câncer que mais mata no Brasil, com mais de 30 mil mortes por ano. E o diagnóstico tardio está relacionado, entre outros fatores, à dificuldade de perceber os primeiros sinais, como tosse persistente e falta de ar, que podem ser confundidos com problemas respiratórios comuns, principalmente entre fumantes e ex-fumantes. E por falar no cigarro, ele não é o único fator de risco. O médico oncologista Henrique Fernandes chama a atenção para fatores ambientais, como a poluição.
15: Poluição por si só também é um fator que agride, né, o pulmão. Então, pessoas que moram em cidades com alto índice de poluição, a gente sabe que também está relacionado com o desenvolvimento de cânceres de pulmão. Então, as cidades muito desenvolvidas, a gente tem estudos, por exemplo, para te dar um exemplo palpável. A cidade de São Paulo, no centro da cidade de São Paulo, é uma cidade muito poluída, né, por questões do trânsito. Então, a gente costuma falar que morar numa cidade como São Paulo significa mais ou menos como se uma pessoa fumasse 3 cigarros por dia.
14: De São José dos Campos, Dani Rivas.
16: Já já a gente volta a girar mais com a nossa reportagem espalhada pelo Brasil. Agora a gente te conta o que mais importa para você nesse comecinho de semana.
12: Vamos lá, e a gente conta tudo o que é essencial para você ficar muito bem informado, muito bem informada neste comecinho de segunda-feira. Vamos lá.
16: Olha, termina hoje o prazo para adesão ao Desenrola FIES 2026, programa que estabelece condições para a renegociação de contratos do Fundo de Financiamento Estudantil. O Desenrola FIES é voltado para estudantes com contratos do FIES firmados até o fim do ano de 2017, que estavam na fase de amortização no dia 4 de maio agora de 2026, sejam eles adimplentes ou inadimplentes. A renegociação é realizada no Banco do Brasil ou na Caixa Econômica Federal. A solicitação pode ser feita pelos canais digitais desses dois bancos ou, nos casos indicados, presencialmente nas agências também. São 6:19. A gente segue girando, te contando mais. A senadora Leila Barros prometeu apresentar hoje o parecer lá na comissão que vai discutir a medida provisória que acaba com a chamada taxa das blusinhas, que é aquele imposto de importação para as compras no valor de até $50 feitas por remessas internacionais. A sessão da comissão mista, formada por deputados e senadores, está marcada para hoje às 16:00. Já o plenário da Câmara dos Deputados tem sessão marcada para as 18:00.
12: Deputados e senadores apresentaram 112 emendas a essa medida provisória e cabe à senadora Leila Barros decidir quais emendas ela vai acolher ou vai rejeitar e como vai ficar o texto final. Se o texto for aprovado hoje na comissão mista e também no plenário da Câmara, ele segue para o plenário do Senado, que tem sessão amanhã. E se o Senado aprovar, o texto vai para a sanção do presidente Lula. Se a medida provisória não for votada pelo Congresso até o dia 8 de setembro, na terça-feira que vem, a taxa das blusinhas vai voltar.
16: Nossa reportagem estará atenta lá no Congresso Nacional e a gente vai te atualizando por aqui. Sabe no que mais a gente está atento também? Ao que acontece para além do nosso território. Vamos girar o mundo?
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16: Camilo Mota conosco nessa missão. Camilo, muito bom dia para você. Foi uma madrugada de intensa troca de ataques, né, com os Estados Unidos voltando a atacar o Irã. Atualiza tudo pra gente, por favor.
17: Depois de mais de um mês aí de pausas, a gente teve novos ataques. Bom dia para você, Stephanie, para você, Mauro. Após esse mês aí sem confrontos, os Estados Unidos atacaram ontem de madrugada lançadores iranianos na ilha de Larak, no Estreito de Hormuz, sob a alegação de prevenir o lançamento de minas marítimas na rota. E o Irã respondeu ao lançar mísseis balísticos contra as bases aéreas na Jordânia e um drone contra a base americana de Al-Minhad nos Emirados Árabes. O presidente do Irã, Massoud Pezeshkian, afirmou que Teerã não está buscando guerra, mas nunca ficaria parado diante de qualquer agressão. E horas depois, um superpetroleiro pegou fogo ao atingir minas navais no sul do estreito. A Guarda Revolucionária do Irã avisou que outros navios que descumprirem as regras de passagem vão ter o mesmo destino. Trump chegou a afirmar sem detalhes que a ilha iraniana de Karg, por onde passa 90% das exportações de petróleo do país, estava sendo reduzida a escombros, o que responderia a um duro golpe à economia iraniana, caso confirmado, o que não foi até o momento. Lembrando que essa guerra iniciada por Estados Unidos e Israel em fevereiro já passou de 6 meses e sem qualquer perspectiva de um acordo de paz definitivo.
12: E aí você vê, né, Camilo, são esses ataques aí foram depois de um mês em que a coisa estava mais ou menos mais estabelecida.

0: risada, mas parece que a coisa vai ficar assim, né? De vez em quando tem um ataquezinho aqui, aí o Irã responde ali.
1: É uma espécie de ameaça para tentar se conciliar um acordo que os Estados Unidos querem, mas o Irã também não está reduzindo essa possibilidade.
0: É impressionante o que Estados Unidos e Israel conseguiram fazer, botar o mundo num buraco desse. E aí o seguinte, por essa falta de estabilidade, de previsibilidade no que vai acontecer ali, os preços do petróleo já voltaram a subir. Subiram ontem 1,6%, já estão perto ali de $90 o barril. Isso vai continuar acontecendo enquanto a situação não for resolvida lá no Oriente Médio. Enquanto isso, estamos olhando mais para o espaço. De repente é a nossa salvação, né, Camila?
1: Quem sabe, mas a gente não está conseguindo resolver aqui. Eu acho que no espaço também não vai ser tão fácil, Mauro. Isso porque a NASA lançou ontem o telescópio espacial Nancy Grace Roman, apelidado de Máquina de Descobertas, com um campo de visão mais de 100 vezes maior e capacidade de mapeamento do céu 1000 vezes superior à do Hubble, que já soma mais de 1 milhão de observações em 3 décadas. Para quem está acompanhando no YouTube, a gente tem imagens aí do lançamento ontem nos Estados Unidos. Uma imagem impressionante, né? O dia que virou noite aí com esse lançamento, foguete ali decolando da base aérea lá na Flórida. E com esse novo telescópio, né? A NASA pretende aí pegar as primeiras imagens em janeiro do ano que vem, quando o equipamento do tamanho de um ônibus começa a atuar ao lado do Hubble e também do James Webb, mas com trabalho diferente. Nos próximos 5 anos, o Roman deve ajudar cientistas a investigar mistérios como energia escura, ligada à expansão acelerada do universo, e a matéria escura, responsável pela formação das galáxias, na prática abrindo caminho para a descoberta de novos mundos além do sistema solar. O telescópio leva cerca de 3 meses para alcançar sua posição orbital final a 1,5 milhão de quilômetros da Terra. Nem mineiro pode falar que é pertinho ali, viu?
0: Logo ali.
1: Logo ali, não dá não.
0: É logo ali. Quem sabe ele descobre algum tipo de vida inteligente aí, né? Fora do sistema solar, porque dentro parece que não tem.
1: Tomara que não descubra petróleo, porque senão a gente tá... A coisa fica feia.
0: O Trump vai lá.
2: Nossa.
0: E agora, dentro do sistema solar, parece que a vida inteligente tá cada vez mais rara. Obrigado, viu, Camilo?
1: A gente segue por aqui.
0: São 6 horas e 25 minutos. 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
6: A linha 3 vermelha apresentou problemas na operação nesta manhã. De acordo com os canais oficiais do metrô, os trens circularam com velocidade reduzida entre 5h15 e 5h24 na região da estação Corinthians Itaquera. A linha 3 vermelha já se encontra normalizada. E a Olimpíada Brasileira de Matemática das Escolas Públicas premiou 224 estudantes da rede pública de São Paulo. A cerimônia, realizada na USP, conheceu alunos que conquistaram medalhas de ouro, prata e bronze na 20ª edição da competição. Também foram homenageados 19 professores que se destacaram na preparação dos estudantes e 11 escolas com maior número de medalhistas. 6h27, ótima manhã de segunda-feira para você.
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8: Bom dia, excelente semana para você que tá ligado aqui com a gente na Nova. E atenção com a chuva que deixa a visibilidade reduzida e as pistas escorregadias. Rodovia Regis Bittencourt para São Paulo tá congestionada do 289 em Itapecerica da Serra até o 279 no Rodoanel. Tem mais uma parada na altura do 279.

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3: Você não vai perder a hora no comecinho dessa semana. São 6h28, nós estamos aqui começando esse segundo bloco já do Jornal Nova Brasil. Minha gente, desde sexta-feira da semana passada estamos mais cedo, tá? Começando às 6 horas da manhã. Então, de 6 até às 7 da manhã, a gente te conta tudo que importa no Brasil e no mundo. Agora, uma das coisas boas de acordar mais cedo, de ter o despertador tocando um pouquinho mais cedo, é, olha só, esse amanhecer belíssimo aqui na capital federal. Vitor Gabriel, consegue plugar pra gente a câmera no centro aqui de Brasília pra mostrar o laranjão no nosso céu? Temos? Não temos. Sem problema. Porque quem tá por aqui vai contar que tá bonito mesmo, eu tenho certeza, é Diego Amorim.
4: Acreditamos. Olha aí, tá, agora pintou.

0: Vitor até conseguiu plugar ali a câmera no finalzinho, mas tenho certeza, Diego Amorim, que você já acordou cedo, já botou a cabeça para fora da janela para dar as boas-vindas para esse dia maravilhoso que está fazendo aqui na Capital Federal. Seco, é verdade, mas lindíssimo, né? Bom dia.
1: Bom dia, Stephanie Alves, bom dia, Mauro Taliaferri, bom dia a toda a nossa audiência no país inteiro. Tá lindo demais, agora a garganta da gente que não tá, hein? Eu acordei algumas vezes essa noite pra tomar água, e quando você falou do laranjão, eu pensei que fosse uma foto do Trump que você ia mostrar, do Donald Trump, alguma coisa assim.
0: Esse não.
2: Ô, Diego.
1: Era o céu de Brasília, né?
2: Diego, deixa eu aproveitar já.
0: Só
2: que
0: bem
2: falou.
0: Mais bonito, um amanhecer mais agradável aqui pra nossa audiência, Diego. Mauro tá falando alguma coisa lá de São Paulo?
2: Já que vocês falaram do Donald Trump, só pra atualizar uma informação aqui, que o petróleo tá subindo quase 6%, tá, pessoal? Por conta da troca de ataques entre Estados Unidos e Irã. Quase 6%
0: falando
2: do barril
0: nele,
2: do petróleo subindo. Só, já que
0: nunca
2: falou
0: é agradável,
2: nele, a gente atualiza,
0: tá vendo?
2: Que é isso aí.
0: Bom dia, Diego. O que vens aí por essa semana que começa bela por aqui, pelo menos?
1: Vamos lá, Stephanie, Mauro, ouvinte. A gente vai ter uma semana com olhares atentos para o Congresso Nacional aqui em Brasília. O esforço concentrado parece que dessa vez vai ser esforço concentrado mesmo. A gente não tem muitos parlamentares em Brasília, mas por meio da votação virtual a gente pode ter uma semana bastante diferente, porque o que acontece? Geralmente, com a proximidade das eleições, o Congresso fica praticamente parado, a atividade legislativa ela vai a zero mesmo, não tem nada em Brasília, não tem nada no Congresso, ainda mais há pouco mais de um mês das eleições. Dessa vez, ao que tudo indica, vai ser diferente. Eu escutei nesse fim de semana pessoas que me disseram, inclusive um ministro de Estado, que sim, há um acordo para a votação do fim da escala 6x1, há um acordo para a votação da PEC da segurança, do projeto dos minerais críticos, que cria ali um conselho governamental com poder de vetar fusões, aquisições e contratos no setor de mineração, e também a questão da taxa das blusinhas. Tudo isso às vésperas das eleições. Então, segundo eu apurei, me disseram, tudo isso está dentro de um acordo que realmente foi feito entre o Lula, Davi Alcolumbre, Hugo Mota, esses projetos que estão todos parados ali no Senado, e isso pode avançar ainda nessa semana, e isso deve favorecer a campanha do presidente Lula. Por falar em campanha do presidente Lula, nas eleições a gente tem o início, né, como você acabou de lembrar, Stephanie, na última sexta-feira, da campanha no rádio e na TV. Hoje, daqui a pouquinho, recomeça de novo mais um dia de campanha no rádio e na televisão. E isso vai mostrando o tom das campanhas, temas novos podem surgir. E isso pode mexer também nas pesquisas eleitorais. E por falar em pesquisas eleitorais, acaba de ser divulgada a pesquisa BTG Nexus, que traz uma novidade surpreendente. O candidato Augusto Cury, do Avante, deu um salto gigantesco na simulação de primeiro turno e ele

0: E é o primeiro candidato fora da polarização Lula-Flávio Bolsonaro a ultrapassar a barreira dos 10% de intenções de voto. Augusto Cury aparece com 11% das intenções de voto nessa pesquisa BTG, Nexus, que acaba de ser divulgada. Augusto Cury é o novo terceiro lugar nessa pesquisa de primeiro turno. No segundo turno, nenhuma diferença, empate técnico entre Lula e Flávio Bolsonaro. A gente também vai precisar ficar atento nessa semana, caminhando para o fim, Stephanie Mauro, na Justiça Eleitoral. A gente está tendo alguns embates já, vários pedidos de retirada de material de ar, retirada de vídeo, acusações de abuso de poder econômico, pedidos de inelegibilidade. Então, a Justiça Eleitoral, para surpresa de ninguém, vai ter bastante trabalho a partir dessa semana. E, por fim, eu registro que ontem nós tivemos na Avenida Paulista, em São Paulo, numa manifestação pelo fim da escala 6x1, embates de rua entre militantes da direita e da esquerda, todo mundo foi parar na delegacia. É isso que a gente não quer ver, é isso que eu não quero trazer aqui no Tu Vens, mas que nenhuma dessas rixas nas pesquisas, na propaganda de rádio e TV, na justiça eleitoral, que isso em hipótese alguma vá para as ruas, né? Que a gente não veja isso nessa semana, nem na próxima, nem em semana alguma, esse embate nas ruas, dessa polarização persistente que a gente ainda vive entre direita e esquerda, entre Lula e Flávio Bolsonaro. Mas o grande destaque mesmo é o Congresso Nacional nessa semana, com grande possibilidade de avançarem essas pautas estratégicas aí para a campanha, a reeleição do presidente Lula, Mauro e Stephanie.
1: Diego, estou olhando aqui a pesquisa, a BTG Nexus, porque eu fiquei curioso para saber de onde vêm esses votos, essas intenções de voto do Augusto Cury, né, que agora aparece com 11%. Ele tira um pouco de votos, aparentemente, né, pela pesquisa, ele tiraria um pouco de votos de Lula, que cai de 41 para 39, mas tira um pouco mais do Flávio Bolsonaro, que cai de 37 para 33. Lula perde 2 pontos, o Flávio perde 4. E Ronaldo Caiado e Renan Santos não altera. Ele tira do Zema, que era 3%, caiu para 1. E tira um pouco também daqueles eleitores que diziam que iam votar em branco ou nulo ou em nenhum candidato, que também caíram de 5 para 3%. Interessante essa pesquisa. Vamos ver outras pesquisas que vêm pela frente aí para saber se esse cenário se consolida. De qualquer forma, ao longo do final de semana, a gente ouviu muito, né, Diego, falando de um crescimento grande do Augusto Cury nas redes sociais, depois da participação dele no debate da Bandeirantes e também da Sabatina no Jornal Nacional. Muita gente falando sobre ele nas redes sociais. Vamos ver o que que as próximas pesquisas trazem, né?
0: Certamente também aqui na Nova Brasil, né? Que a nossa audiência é estrondosa no país todo, né? Mauro Taliaferri, Stephanie Alves. Certamente a participação do Augusto Cury aqui também com a gente na semana passada pode ter tido alguma influência. Só uma informação de bastidor: na pré-campanha, o presidente Lula enviou um emissário da campanha à reeleição do Partido dos Trabalhadores para procurar o Augusto Cury, para tentar convencê-lo a desistir da campanha e apoiar o presidente Lula. O presidente do Avante é o deputado federal por Minas Gerais, o Luiz Tibé, que inclusive tem alguns cargos no governo Lula. Foi feita essa negociação, mas não avançou. Augusto Cury dizia que é um projeto pessoal, ele quer ser candidato à presidência da República, ele que tem uma vida financeira confortável com a venda de livros, mas ele queria ter essa experiência. E aparece agora, surpreendentemente, você que está ligando o rádio agora, uma pesquisa BTG Nexus que foi divulgada agora há pouco, mostra o candidato do Avante à presidência da República, Augusto Cury, com 11% das intenções de voto, coisa que Ronaldo Caiado, Romeu Zema e Renan Santos não conseguiram até aqui. Boa semana pra gente, coragem e até amanhã, Mauro e Stephanie.
1: Obrigado, Diego, pelas
2: Até.
1: informações e previsões aí para essa semana. E a gente segue falando de eleições aqui no Jornal Nova Brasil.
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2: E vamos falar de assunto importante que está na pauta da Justiça Eleitoral. O Tribunal Superior Eleitoral deve retomar amanhã, terça-feira, a discussão sobre os limites para o uso da inteligência artificial nas campanhas. O caso envolve aquele vídeo ainda que incluía a imagem e a voz de Jair Bolsonaro, que foram criadas por inteligência artificial, pelo menos a imagem foi criada por inteligência artificial, e que foi usado no lançamento da campanha de Flávio Bolsonaro. Antes tarde que mais tarde, né, Stephanie Ferreira? Muito bom dia para você. Os casos acontecem, lá vem, e depois a Justiça Eleitoral julgar para saber se isso pode, se isso não pode. Muito bom dia, nos conte mais.
3: Muito bom dia para você, Stephanie, Mauro, nosso ouvinte da Nova Brasil. Pois é, Stephanie, antes tarde que mais tarde, até porque a gente ainda tem um bom tempo aí até as eleições, e esse julgamento vai ser muito importante por conta disso, né? Ele vai trazer ali, delimitar o que é permitido e o que não é. E lembrando aqui para o nosso ouvinte, como você disse, esse caso envolve o vídeo exibido na convenção do PL que oficializou Flávio Bolsonaro como candidato à presidência. Nessa gravação, a imagem e a voz de Jair Bolsonaro foram recriados ali por inteligência artificial para declarar apoio ao filho. O próprio vídeo informa que se trata de uma simulação que foi feita ali pela inteligência artificial. A Federação Brasil da Esperança, formado por PT, PCdoB e PV, questionou o conteúdo e apontou o uso irregular de inteligência artificial e propaganda eleitoral antecipada. Na semana passada, o ministro André Mendonça propôs que o principal critério seja o grau de realismo. Pela tese, um conteúdo seria considerado deepfake quando tiver aparência suficientemente verdadeira para levar o eleitor a acreditar que aquela manifestação ou situação realmente aconteceu. Já o presidente do TSE e relator do caso, Cássio Nunes Marques, também vinha discutindo a possibilidade de permitir conteúdos de inteligência artificial que não fossem usados para atacar adversários. Bom, como eu disse, agora os ministros terão que decidir se o vídeo pode ser classificado como deepfake, prática proibida pelas regras eleitorais. A defesa de Flávio Bolsonaro argumenta que não houve tentativa de enganar o eleitor, justamente porque o material já deixa claro ali logo no início, informando que foi sim produzido por inteligência artificial. O julgamento é considerado muito importante, como a gente vem discutindo aqui, porque o TSE pode ser, porque esse julgamento pode servir para como referência a outros casos durante toda essa campanha e ajudar a definir o limite entre conteúdos de inteligência artificial permitidos e deepfakes proibidos. Essa sessão, Stephanie, acontece amanhã às 7 horas da noite. A gente vai acompanhar e trazer aqui o resultado para o nosso ouvinte.
2: Pois é, assunto importante, assunto polêmico e, de novo, mais uma vez, né? É um problema isso, porque a tecnologia vem criando algumas soluções e o uso delas precisa ser debatido. E aí a justiça vem depois discutindo o que pode e o que não pode. Então,
3: depois
2: amanhã.
3: Que já foi feito.
2: É, né? Decisão balizadora lá na Justiça Eleitoral. Bom, a gente segue girando por outros assuntos aí, falando ainda de eleições. Olha só, o ministro Dias Toffoli, do Supremo Tribunal Eleitoral, retirou de pauta o processo do registro da candidatura à presidência do Renan Santos, que é candidato pelo Missão. O julgamento no plenário virtual estava previsto para começar hoje, mas o relator do caso, Dias Toffoli, afirmou ter identificado indícios de irregularidades nos perfis de redes sociais que foram informados por Renan Santos e pelo candidato a vice, Haroldo do Medina.
1: É, esse julgamento está sendo realizado no Tribunal Superior Eleitoral. Segundo o ministro Dias Toffoli, que atua tanto no Supremo como no TSE, os dois candidatos, Renan Santos e Haroldo Medina, informaram à Justiça Eleitoral em 19 de agosto 18 perfis em redes sociais como complemento ao pedido de registro da candidatura que tinha sido apresentado inicialmente no dia 7 de agosto. Pela lei eleitoral, perfis que já existiam, mas que não foram informados inicialmente no registro, só podem ser usados pela propaganda eleitoral 48 horas depois da comunicação à Justiça Eleitoral. Portanto, se eles apresentaram no dia 19 de agosto, esses perfis só poderiam ser usados para propaganda eleitoral no dia 21 de agosto. É isso que a Justiça Eleitoral vai verificar a partir de agora. Todas as candidaturas passam por julgamento no Tribunal Superior Eleitoral depois de serem registradas e atualmente dos 13 candidatos a presidente, só dois tiveram a candidatura deferida, ou seja, aprovada. Ronaldo Caiado, do PSD, e Rui Costa Pimenta, do PCO. As outras ainda aguardam julgamento.
2: que mais que está nas mãos da Justiça Eleitoral? Olha, a Federação Brasil da Esperança, que é a federação formada por PT, PV e PCdoB, apresentou para o TSE, o Tribunal Superior Eleitoral, uma ação contra a candidatura à presidência de Flávio Bolsonaro. Essa ação mira a participação de Flávio Bolsonaro na festa de Barretos, festa do peão de Barretos. Segundo a federação, esse evento teria usado uma estrutura profissional de som e iluminação para realizar um showmício disfarçado diante de um público de cerca de 60 mil pessoas. A campanha de Lula afirma que esse ato teria sido financiado com recursos de empresas privadas e também de órgãos estatais, o que poderia configurar financiamento empresarial indireto e abuso de poder econômico na candidatura.
1: Durante o evento, a Festa do Peão, Flávio Bolsonaro se apresentou ao público como futuro presidente do Brasil, enquanto o locutor da festa o chamou de nosso candidato à presidência do Brasil. Com base nesses fatos, a Federação Brasil da Esperança pediu ao Tribunal Superior Eleitoral a cassação do registro da candidatura da chapa de Flávio Bolsonaro e a declaração da sua inelegibilidade.
2: Bom, e a gente vai saber agora como foi aí, né, o domingo, como foi o fim de semana dos principais candidatos à presidência da República. O candidato à presidência Flávio Bolsonaro, do PL, deu entrevista à Record nesse domingo e detalhou algumas propostas que ele pretende levar para um eventual governo. Entre os temas está a escala 6x1. Flávio evitou antecipar como pretende votar no Senado sobre o fim desse modelo de trabalho e defendeu que trabalhadores e empregadores tenham mais liberdade para negociar a jornada. Na segurança pública, ele disse que quer classificar o PCC, Comando Vermelho e milícias como organizações terroristas e também defendeu o uso das Forças Armadas com poder de polícia no apoio aos estados no combate ao crime organizado. O candidato ainda falou em ampliar a cooperação com outros países na área de inteligência.
1: Flávio Bolsonaro também comentou as futuras indicações para o Supremo Tribunal Federal. Segundo ele, os nomes escolhidos deverão ser contrários ao aborto e às drogas e ter compromisso com a segurança jurídica. Sobre Jair Bolsonaro, ele afirmou que o pai continuará sendo um conselheiro político. Flávio voltou a defender uma anistia aos condenados pelos atos de 8 de janeiro, incluindo o ex-presidente, e disse que se a medida não avançar no Congresso, pretende conceder indulto.
2: Outros candidatos, o ex-governador de Goiás, Ronaldo Caiado, que é candidato à presidência pelo PSD, fez caminhada ontem na Avenida Paulista. Perguntado por jornalistas, Caiado disse que, entre aspas, ó, o ato da 6x1 já está com validade, fecha aspas, e diz também apoiar essa PEC. Na verdade, a PEC ainda não foi votada no Senado, ainda não está valendo, como a gente tem te contado aqui no nosso noticiário, né? Ela está para ser aprovada lá no Senado. Caiado acrescentou o seguinte, ó, acho que o governo tem que apresentar uma alternativa para o pequeno e microempresário no Brasil, que são os maiores empregadores e estão dizendo que não suportam. Obviamente, ele estava se referindo ao fim da escala 6x1.
1: O ex-governador de Minas Gerais, candidato à presidência, Romeu Zema, candidato a presidente pelo Novo, continuou sua campanha pelo Rio Grande do Sul. Ontem, ele participou da Feira Agrícola Expo Inter, em Esteio, na região metropolitana de Porto Alegre. A gente tem um trecho de uma fala do Romeu Zema.
4: Como presidente, quero que o seguro agrícola avance como nunca em países desenvolvidos. O produtor rural tem acesso a essa ferramenta que é de fundamental importância. Isso é que garante que dá estabilidade ao mesmo. Tenho escutado em diversas regiões do Brasil e principalmente aqui no Rio Grande do Sul, que foi um estado muito afetado por condições climáticas extremas, agricultores que não colheram nada e que não têm tido nenhuma cobertura por parte do Estado brasileiro.
2: Já o presidente Lula, candidato à reeleição pelo PT, não teve encontro com seus eleitores, não. Ele reservou o dia de domingo para gravar vídeos eleitorais no QG da campanha dele, que fica no bairro do Lago Sul, aqui em Brasília.
1: Augusto Cury começou o dia em São Paulo, onde visitou o Congresso Te Ama, evento voltado ao transtorno do espectro autista. Depois, o candidato seguiu para Uberlândia, no Triângulo Mineiro. Na cidade, Augusto Cury se reuniu com empresários e também participou da Camaru 2026, que é uma tradicional feira agropecuária da região. 6:47, a gente segue te informando tudo que é essencial no noticiário desta segunda-feira, aqui no Jornal Nova Brasil.
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2: Um incêndio atingiu ontem, domingo, a casa do ministro do Supremo Tribunal Federal e presidente do Tribunal Superior Eleitoral, Cássio Nunes Marques. Essa casa fica no Lago Sul, em Brasília. Segundo a assessoria do TSE, o fogo começou após um vazamento em um botijão de gás ligado a um forno na área externa da residência. As chamas se espalharam e chegaram ao telhado de acrílico da casa.
1: Cássio Nunes Marques estava no imóvel com a esposa no momento do incêndio, mas ninguém ficou ferido. O corpo de bombeiros foi acionado e controlou as chamas em cerca de 40 minutos.
2: Olha, 6:48, o Brasil deve enfrentar pelo menos 6 ondas de calor entre os meses de setembro, que está começando amanhã, e dezembro. Isso segundo uma análise do Centro Nacional de Monitoramento e Alerta de Desastres Naturais, o CEMADEM. A projeção considera o avanço de um El Niño que pode estar entre os mais intensos já registrados. E o número de episódios pode ser ainda maior, viu? No último El Niño, que aconteceu entre 2023 e 2024, o Brasil teve 9 ondas de calor no período. Para ser considerada uma onda de calor, as temperaturas máximas e mínimas precisam ficar excepcionalmente acima do normal por pelo menos 3 dias seguidos. Segundo os especialistas, esses eventos estão ficando mais frequentes e também mais abrangentes, atingindo diferentes regiões do país ao mesmo tempo.
1: Os primeiros sinais mais fortes do El Niño podem aparecer já em setembro, principalmente no centro-sul do país. O calor também deve agravar a seca e aumentar o risco de incêndios. Atualmente, 157 cidades estão em situação de seca severa e 560 municípios aparecem em alerta alto para o fogo. O impacto pode chegar também ao bolso das pessoas, ao bolso do cidadão, da cidadã. Estudos apontam que choques climáticos provocados pelo El Niño podem pressionar preços dos alimentos nos meses seguintes, especialmente carnes e hortaliças. E olha, Stephanie, nesse final de semana o jornal O Globo trouxe uma reportagem já falando que algumas commodities já começaram a subir de preço por conta aí das consequências do El Niño. Algumas já sentindo alguma mudança de clima nas regiões de plantio, outras já se antecipando ao que vai acontecer. Café, cacau e açúcar já com preços em alta. Essas commodities, elas são negociadas internacionalmente, elas têm preços internacionais, então assim, isso vale para o mundo inteiro e nos afeta aqui no Brasil também. E o que os especialistas estão dizendo é que o El Niño também deve afetar o desempenho do agro, o impacto do agro no PIB, no Produto Interno Bruto do Brasil, no ano que vem. Provavelmente o setor do agro não vai ter um crescimento tão robusto como teve neste ano, no ano que vem, por conta de efeitos do El Niño. Então, espere aí por aumentos no café, no açúcar, no cacau, você que gosta de chocolate. Nós que gostamos de chocolate, sofremos cada vez que a gente ouve falar em aumento do preço do cacau, mas tudo isso consequência do El Niño, somado aí também ao aquecimento global. 6:51, vamos girar a reportagem da Nova Brasil.
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2: E nesse giro a gente vai ao interior de São Paulo para falar de cultura, porque vai até sábado, dia 5 de setembro, a Feira Internacional do Livro de Ribeirão Preto. E o Éder Martins vai trazer os destaques da programação para a gente.
6: Ribeirão Preto recebe a partir deste sábado, dia 29, a 25ª edição da Feira Internacional do Livro. Com o tema Gerações Literárias, o evento terá mais de 350 atividades gratuitas até o dia 5 de setembro. A programação reúne literatura, música, teatro, debates, oficinas e atividades educativas em mais de 20 espaços culturais da cidade. Na abertura, o sociólogo espanhol Manuel Castells participa de uma palestra sobre os impactos da inteligência artificial na sociedade. Às 8 da noite, o Teatro Pedro II recebe o show do cantor e compositor Guilherme Arantes, que vai apresentar seus grandes sucessos em um formato intimista. Durante os 7 dias de programação, a feira terá encontros com escritores, sessões de autógrafos, apresentações teatrais, atrações musicais e atividades voltadas ao público infanto-juvenil. Entre os grandes nomes confirmados estão o aclamado escritor moçambicano Mia Couto e também outros nomes como Inácio de Loyola Brandão, Socorro Acioli, humorista e escritor Hélio de la Penha e muitos outros. A expectativa de público gira em torno de 250 mil visitantes nos dias da feira. De Ribeirão Preto, Éder Martins.
1: Caprichada essa feira do livro em Ribeirão, hein, Stephanie?
7: Nossa, que programação deliciosa! Tá aí pertinho, Mauro, dá um pulo.
1: Vou dar um pulinho lá. São 4 horinhas de viagem até Ribeirão Preto de carro aqui de São Paulo. Para quem tiver interessado, olha, tá caprichada a programação. Eu sou fã de feira de livro. Tem uma feira de livro aqui em São Paulo que fica em frente ao estádio do Pacaembu. É uma feira anual e que cresce a cada ano. Impressionante o quanto essa feira se tornou realmente um evento assim de prestígio, obrigatório para quem gosta de ler aqui em São Paulo. Brasília tem também, Stephanie? Como é que são as feiras de livro por aí?
7: Brasília tem. Semana passada a gente estava aqui com a Bienal, que por algum motivo não aconteceu aí nos últimos anos, né? A cada dois, como é de se esperar de uma Bienal, mas nós tivemos aqui a Bienal do Livro na semana passada, e a gente tem aqui perto, inclusive o nosso colunista de literatura aqui, todas as sextas-feiras, nós temos o Paulo Pimenta, que é um colunista de literatura, e ele falou pra gente, aconteceu há 15 dias praticamente, a Feira de Paracatu, que é uma cidade que fica aqui na região do entorno de Brasília, é uma cidade mineira, mas que fica no entorno de Brasília, fica 3 horinhas de carro, e uma feira gigantesca também, com nomes nacionais, internacionais, então, lançamento de obras, aquele bate-papo delicioso. Eu ainda não conhecia a Feira de Paracatu, tem a de Pirinópolis também, aqui pertinho em Goiás, então são muitas as feiras aqui no nosso cinturão.
1: É isso aí, incentivo à leitura é tão importante, sempre foi, né, gente? Sempre foi, agora nesse tempo de telas, mais ainda. Stephanie, obrigado por
7: e
1: hoje.
7: E é o único lugar, né, Mauro? Lembrando que é o único lugar, eu até postei isso também nas redes sociais semana passada, é o único lugar onde a gente ainda não é impactado por publicidade a cada 5 minutos. É. Então vamos ler, hein?
1: Isso. Lê ali tranquilinho seu livro, não vai ter nada pulando na sua tela, na sua página
7: As
1: ali.
7: As Big Techs ainda não encontraram uma forma de chegar nas páginas do livro, por enquanto.
1: Graças a Deus. Obrigado, Stephanie. Boa segunda pra você.
7: Valeu, Mauro. Até amanhã. Tchau, tchau.
1: Obrigado a você que nos acompanhou até aqui. Você vai ter agora propaganda política. Fique por aí, fique se informando das candidaturas. E depois da propaganda política, 7h25, a gente está de volta com o noticiário da sua cidade, da sua região. Boa segunda para você e até já. Tchau, tchau.
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11: A Sabesp retirou mais de 1.900 toneladas de lixo e gordura das redes de esgoto da Baixada Santista no primeiro semestre deste ano. Santos teve o maior volume, com 574 toneladas, seguida por São Vicente, com quase 433 toneladas. Entre os materiais encontrados estão fraldas, absorventes, embalagens plásticas, cotonetes, fio dental e preservativos. Apesar do volume, houve redução de cerca de 18% em relação ao ano passado. São 6 horas 57 minutos. Você segue acompanhando a programação da Nova Brasil. Já já tem a propaganda eleitoral gratuita e depois, 7h25, o Jornal Nova Brasil, edição local. Ótima segunda-feira para você.
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13: Marginal do Rio Pinheiro, sentido Interlagos, já vai mal. Da saída do Cebolão até a ponte Eusébio Matoso. Depois, tudo tranquilo até Interlagos. Então, Gastão Vigigal, Fonseca Rodrigues, Pedroso de Moraes e Faria Lima tão melhores. Rodízio hoje para as placas finais 1 e 2. 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
2: O Redor Norte Sul para a Zona Norte agora tem um acidente ali na altura do Parque Ibirapuera e congestionamento desde o começo do aeroporto de Congonhas. Então, para você que está saindo da Zona Sul para o centro, vale mais a pena Vereador José Diniz e Avenida Ibirapuera ou Jabaquara, Domingos de Moraes e Vergueiro. 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
3: Sete horas e 29 minutos, muito bom dia, hoje é segunda-feira, dia 31 de agosto de 2026, tá no ar o Jornal Nova Brasil, edição São Paulo, vamos bater um papo aqui sobre tudo que é mais relevante na maior região metropolitana do país, uma das maiores do mundo e também em todo o estado de São Paulo. Bom dia, Mayra de Jaimo.
4: Bom dia, Mauro Tagliaferri, tudo bem? Bom dia para você, ouvinte, que nos acompanha 89.7 FM, que é a frequência da Nova Brasil aqui em São Paulo, ou nos acompanha por imagens através do nosso canal do YouTube, que é o Jornalismo Nova Brasil, ou pelo site da Nova Brasil, que é novabrasilfm.com.br. E você participa aqui com a gente até às 8 horas da manhã, manda seu comentário, sua sugestão de pauta, problemas com o serviço público, manda pra gente no nosso WhatsApp, que é o 11 943 800 5100, 11 943 800 5100. A gente espera a sua mensagem.
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4: Vamos então aos destaques de hoje da região metropolitana de São Paulo e de todo o estado.
3: Campanha de multivacinação contra o sarampo termina amanhã aqui em São Paulo.
4: Bilhetes magnéticos do metrô de São Paulo deixarão de ser aceitos nas catracas a partir de novembro.
3: Novos dados do IBGE mostram que São Paulo segue como a cidade mais populosa do Brasil, com quase 12 milhões de habitantes.
4: Tribunal Regional Eleitoral vai oferecer transporte gratuito até o local de votação para eleitores com dificuldade de locomoção em São Paulo.
3: E a insegurança pesa no bolso, trava investimentos e afeta o trabalho no Brasil, aponta uma pesquisa da Fiesp.
4: São 7 horas e 31 minutos. A gente vai para o destaque do dia hoje, porque termina amanhã na cidade de São Paulo a campanha de multivacinação que intensifica a imunização contra o sarampo. Então ainda dá tempo, até amanhã a vacina está sendo oferecida a todas as pessoas de 6 meses a 59 anos, independentemente do histórico vacinal.
3: Depois do fim da campanha, a vacina continua disponível para quem ainda não completou o esquema. Pessoas de 12 meses a 29 anos devem ter duas doses. E dos 30 aos 59, pelo menos uma dose. A dose zero para bebês de 6 a 11 meses também continua sendo oferecida na capital. A vacinação é feita nas unidades de saúde da cidade. Já te falei, já tomei a vacina e você...
4: Também, agora já.
3: Tomou?
4: Agora eu tomei. Aê. Já, agora tá tudo certinho. Mas ó, ainda dá tempo, até amanhã dá tempo de tomar, depois só se você ainda não tiver completado o esquema vacinal.
3: É isso aí. Então, sete.
4: Vamos lá, Mauro.
3: 7h32.
4: E hoje o dia começou com bastante chuva aqui na capital paulista. Quem acordou cedinho que nem a gente para vir trabalhar, pegou bastante chuva. Tiveram pontos de alagamento também durante a madrugada, mas agora o sol já está aparecendo um pouquinho, a situação já melhorou. Mas vamos saber como é que fica o tempo ao longo do dia de hoje com a Nádia Marinho, da Tempo Ok Meteorologia.
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8: 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A semana começa com sol e muito calor no sudeste, mas atenção em São Paulo, os ventos ganham força hoje devido a um ciclone extratropical no mar perto do sul. Na capital paulista, a máxima chega a 33 graus e faz 38 em Araçatuba. Já nas praias paulistas, o tempo fecha, chove e a temperatura não passa dos 25 graus na Baixada Santista. Na Serra, espera-se 26 graus em Campos do Jordão e faz 29 em Poços de Caldas. Nádia Marinho, meteorologista da Tempo Ok, para Nova Brasil.
3: Nesse momento, temos 18 graus aqui na Zona Sul de São Paulo, o sol ameaçando abrir. Vamos lá torcer para que o sol abra mesmo. São 7h33, vamos falar do trânsito agora. Daniele Gandolfi está chegando com a gente.
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1: Bom dia, Daniele.
2: Oi, Mauro. Bom dia para você, bom dia para a Mayra, para todo mundo que está ligado aqui com a gente nesse comecinho de semana. E a Mayra falou de pontos de alagamento. Agora, pelo menos de acordo com o Centro de Gerenciamento de Emergências, a gente não tem nenhum ponto de alagamento aqui na cidade. O que a gente tem são rodovias bem complicadas, sentido capital paulista, principalmente por causa da chuva, que agora não cai mais, mas as pistas continuam escorregadias. Estou vendo aqui a Regis Bittencourt, é a pior delas. Está congestionada desde o 291 em Itapecerica da Serra até o 279 no Rodoanel e tem um acidente ali no Tabuão na altura do 274. Fila desde o 277 e depois do 274 melhora e vai bem. Para o sul do país, Regis Bittencourt está livre agora. 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
1: Valeu, Daniele. Até já.
2: Até já.
3: São 7h35. Mauro, você ainda tem aqueles bilhetinhos magnéticos do metrô de São Paulo?
1: Não tenho.
3: Tem que revirar as carteiras. Às vezes tem uma carteira antiga ali.
1: Vai virar peça de museu, né?
3: Vai. E ó, quem tem aí guardado, é bom até dar uma checada. Porque a partir de novembro, os antigos bilhetes magnéticos do metrô de São Paulo não serão mais aceitos nas catracas. Quem ainda tem esses bilhetes vai poder utilizá-los até o dia 31 de outubro. Depois desse prazo, ainda vai ser possível fazer a troca até janeiro do ano que vem em postos de atendimento que ainda serão definidos. Esses bilhetes magnéticos começaram a ser usados com a inauguração do metrô em 1974 e deixaram de ser fabricados em 2021 com o avanço das tecnologias como QR Code. Então, fica atento aí, usa, que depois não vai dar mais para usar.
1: Engraçado, né, como as coisas são, né? Quando isso foi lançado, isso era uma baita novidade, um negócio super tecnológico e tal. Hoje...
3: Já foi, né? Já agora era. É o QR Code, até no celular já dá celular, pra passar direto.
1: É isso aí, já mudou tudo. Muito bem, é assim que as coisas caminham. São 7h36, a gente abre espaço agora pro Heródoto Barbeiro.
3: Temos o Heródoto?
4: Olha, no nosso dia a dia, no nosso cotidiano, a gente ouve falar muito do Poder Judiciário. Um deles é que o nosso Poder Judiciário é o mais caro do mundo. E gasta uma quantidade razoável do Produto Interno Bruto brasileiro. Mas porque também as pessoas despejam uma quantidade incrível de coisas para o Poder Judiciário resolver. Uma quantidade inacreditável. E, logicamente, isso acaba... Atrapalhando a justiça. Imagine, por exemplo, se um casal se separa e entra na justiça para brigar, por exemplo, quem é que vai ficar com o pet? Ou de quem é a responsabilidade do pet? Para isso, nós pedimos aqui a gentileza da doutora Andrea Soares Calçada para conversar um pouco conosco. Agora, doutora Andrea, não é possível fazer amigavelmente para saber quem é que vai ficar com o pet? Ou se a gente pode compartilhar a guarda do pet?
5: Pois é. O ideal é que isso seja feito ou num formato amigável, ou que o próprio judiciário tome uma atitude mais breve possível, né? Porque temos um judiciário tão assoberbado, né? Tão atravancado com uma quantidade absurda de processos, que ter que, ainda que julgar, né, esse tipo de processo, eu acho uma coisa temerosa. A questão é poder viabilizar um andamento melhor daqueles processos que estão ainda pendentes pela justiça.
4: Entrando com uma ação dessa na justiça, quanto tempo, em média, poderia levar um processo desse para ter uma decisão judicial para saber quem é que fica com o pet?
5: Essa é uma lei nova, né? Nós já temos algumas decisões nesse sentido. O que eu posso dizer para vocês, assim, que uma ação de guarda de filhos leva às vezes 5, 6, 7, 8 anos. E muitas vezes onde os pets são utilizados para manipular, se vingar do outro, vocês imaginam que esses processos podem tomar uma proporção parecida e levarem aí 2, 3, 4 anos para serem julgados.
4: Há possibilidade de uma arbitragem num caso como esse ou não?
5: Sim, né? Os juízes normalmente fazem as audiências de conciliação e poderiam se utilizar da mediação de conflitos, porque tratamos ali de relações de afeto, né? Eu não estou aqui para minimizar os afetos envolvidos na relação com os pets, porque muitas pessoas têm os pets hoje em dia como filhos, né? São relações muito importantes. É claro que é importante termos em conta o melhor interesse dos animais. Tenham direito à convivência, ambos tenham que pagar os alimentos, as vacinas, os remédios, e aí isso pode entrar numa discussão muito ampla que vai levar tempo.
4: André, muito obrigado por sua gentileza, por nos atender aqui, muito grato. E então, me parar lá na justiça, podia ser, como ela lembrou, uma mediação ou então um acerto e tal para saber quem é que fica com o pet, pode dividir, etc, etc. Isso vai interessar a todo mundo que tem os seus pets, temos certeza. Olha, para você tem aqui também outras informações.
6: Temos muitas informações aqui no Jornal Nova Brasil, edição São Paulo. Você sabe que você pode participar aqui com a gente, tanto entrando lá no nosso canal no YouTube, Jornalismo Nova Brasil, participando do bate-papo com os nossos ouvintes, internautas e espectadores. E você também pode mandar mensagens para o nosso WhatsApp, que é o 11 943 805-100, para participar, mandar sua sugestão, sua reclamação, sua pauta, você quer sugerir alguma reportagem. O canal de contato é o 11 943 805-100. E vamos lá para o nosso resumão das principais notícias de hoje. A gente começa falando de eleições.
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3: Os candidatos ao governo de São Paulo retomam hoje as agendas de campanha. Tarcísio de Freitas, do Republicanos, se reúne pela manhã com empresários do setor de transporte rodoviário de cargas na zona norte da capital. E à noite participa do lançamento de uma candidatura a deputada estadual.
6: Fernando Haddad, do PT, concede pela manhã uma entrevista à TV Tem em Sorocaba e às 10 da noite participa do programa Roda Viva da TV Cultura. Carlos Machado, do PCB, faz campanha em Cubatão e em Santos. Isadora Dias, do PCO, tem reuniões internas. Vera Lúcia, do PSTU, participa de gravação e entrevista. Policial Edjane, do Agir, e Vivian Mendes, da UP, não haviam divulgado agenda.
3: No fim de semana, Tarcísio reafirmou a aliança com Flávio Bolsonaro e disse que o candidato à presidência vai participar de seu programa eleitoral. O governador também afirmou que vai aparecer na propaganda de Flávio.
6: Fernando Haddad, por sua vez, recebeu o apoio de 24 ex-secretários de governos do PSDB em São Paulo. O petista disse que a adesão tem uma carga simbólica muito grande e que, apesar das divergências entre PT e PSDB, os dois partidos têm valores democráticos em comum.
3: São 7h42, falando ainda de eleições, o Tribunal Regional Eleitoral de São Paulo vai oferecer transporte gratuito até os locais de votação para eleitores com dificuldade de locomoção na capital. Esse serviço pode ser solicitado por pessoas com deficiência ou mobilidade reduzida, idosos, pessoas obesas e quem estiver com crianças no colo. Não vai ser necessário apresentar laudo médico. Para o primeiro turno, esse pedido tem que ser feito até o dia 14 de setembro pela plataforma gov.br ou presencialmente em cartório eleitoral. Essa solicitação não garante o atendimento, que vai ser confirmado até 48 horas antes da eleição, mas uma opção aí legal para quem precisa, para quem tem mobilidade reduzida, Mauro.
6: É isso. Vamos falar agora de segurança pública. Quanto é que custa a falta de segurança para o brasileiro e para as empresas? Três pesquisas da Fiesp tentam responder a essa pergunta, olhando para lados diferentes do problema: a população, a indústria e até quem está dentro do sistema prisional. O Décio Caramigo tem as informações ao vivo aqui para a gente. Bom dia, Décio.
8: Bom dia, Mauro. Bom dia, Mayra. E bom dia para quem acompanha Nova Brasil. É isso, ó, para chegar a esse retrato,
9: a Fiesp ouviu três grupos bem diferentes: a população brasileira, empresas da indústria paulista e pessoas que estão no sistema prisional. No primeiro levantamento, com a população, foram ouvidas 2.411 pessoas em 658 municípios dos 26 estados, mais o Distrito Federal. E o dado que chama atenção, gente, é que 84% dos brasileiros dizem que a insegurança tira dinheiro do orçamento familiar. Mas o impacto, ele também vai além do bolso. Uma em cada quatro pessoas já deixou de aceitar uma oportunidade de trabalho por medo da violência, né, do local onde a empresa está instalada. E 60% afirmam enfrentar dificuldades profissionais em locais com presença de facções, milícias ou crime organizado. E na hora de consumir, o receio também pesa, viu? 51% já desistiram de uma compra por medo de golpes ligados ao mercado ilegal. E 86% reconhecem que contrabando e pirataria provocam prejuízos à economia. O segundo levantamento, agora com as empresas, né? A Fiesp ouviu 285 indústrias de transformação do estado de São Paulo e 4 em cada 10 foram vítimas de algum crime no último ano. E os crimes virtuais, que dobraram desde 2023, já atingem quase uma em cada 5 indústrias. Esse cenário, ele também interfere na decisão de crescer o negócio. Uma em cada 4 empresas deixou de investir ou expandir os negócios por conta da violência. E praticamente todas, 98%, dizem gastar com segurança privada, seguros ou monitoramento. Tem ainda um dado importante sobre a subnotificação, viu, Mauro e Mayra? Entre as indústrias que sofreram crimes, metade não registrou boletim de ocorrência porque considera o processo ineficaz. E aí, para 70% das empresas, o custo da criminalidade prejudica a competitividade do Brasil inteiro no mercado internacional. E aí, o terceiro levantamento traz um olhar de dentro do sistema prisional. O economista e pesquisador Peri Francisco Assis Chiquida entrevistou presencialmente 389 pessoas privadas de liberdade em unidades prisionais do estado de São Paulo e quase 7 em cada 10 relataram a existência de regras impostas pelo crime no bairro onde viviam. E em 46% dos relatos, o crime organizado aparece exercendo funções que deveriam ser desempenhadas pelo estado. E aí essa pesquisa, para finalizar, também perguntou qual deveria ser o papel do sistema penal. 62,5% defendem que a prioridade seja a reinserção social e a mudança de comportamento, enquanto 20,9% apontam a punição ao crime como uma alternativa. Ao mesmo tempo, 70,4% avaliam que o sistema prisional não consegue cumprir plenamente essas funções. Então é isso aí, o crime afetando a economia de diversas maneiras. Essa pesquisa vai ser divulgada hoje na íntegra, hoje à tarde, na sede da Fiesp, no Congresso Fiesp de Segurança Pública. Mauro.
1: Interessante aí a Federação das Indústrias do Estado de São Paulo trazendo essas pesquisas. E fica muito, muito claro, né? Além do medo da gente quando sai na rua, tudo isso. É simples a gente observar o quanto que a gente gasta com a questão da segurança, né? É o segurança na porta do prédio, é o segurança que as pessoas às vezes fazem ali uma vaquinha para contratar, para cuidar da rua, é o seguro do carro que fica mais caro.
3: Aqueles pórticos, né? Câmera de segurança.
1: Pórticos com câmera de segurança, blindagem de carro, né? Tem seguro para celular, quer dizer, isso tudo é gasto que a gente tem. Então assim, a gente paga os impostos, a gente já tem um gasto pagando os impostos, que deveria cobrir a segurança, mas não, a gente ainda tem mais gasto privado para a segurança também. Isso assim, sem falar em prejuízos mesmo quando a gente é alvo de alguma ação criminosa, né?
3: Com certeza, dados que às vezes não aparecem nas estatísticas, né? Mas essa insegurança, o medo, que privam a gente, inclusive, de momentos de lazer, né?
1: Pensar nas empresas, por exemplo, que precisam contratar seguranças, escoltas para mercadorias, quando passam em determinadas áreas, o caminhão lá que está levando mercadoria precisa ser escoltado, sistemas de satélite para rastreamento, tudo isso. Existe uma grande economia em torno da falta de segurança. E eu, às vezes, tenho uma certa dúvida se para esse pessoal importa que a violência diminua, né? Porque existe uma grande indústria da segurança operando por conta da falta de segurança pública.
3: Com certeza. Décio, muito obrigada, viu?
9: À disposição.
3: São 7h48, vamos continuar aqui com o nosso resumão de notícias de hoje, falando da cidade de São Paulo, que segue como a mais populosa do Brasil, com quase 12 milhões de habitantes. Os novos dados do IBGE mostram que a capital tem 11 milhões e 900 mil moradores. Guarulhos, com 1 milhão e 350 mil. Campinas, com quase 1 milhão e 200 mil, também estão entre as 15 maiores cidades do país. O estado de São Paulo tem 46 milhões e 100 mil habitantes e concentra mais de 21% de toda a população brasileira. E no país, a estimativa é de 214 milhões e 200 mil pessoas, Mauro.
1: É gente, hein, Mayra?
3: É.
1: Por isso que a gente vai se acotovelando aqui em São Paulo, o trânsito é como é, enfim. Para tanta gente, precisa de planejamento, precisa de ações públicas. São 7h49, as causas da explosão seguida de incêndio em uma subestação de energia na Zona Sul de São Paulo vão ser investigadas. Esse acidente aconteceu na madrugada de ontem, na subestação Interlagos, da ISA Energia Brasil. O incêndio foi controlado pelos bombeiros, ninguém ficou ferido. Segundo a empresa, o fornecimento de energia não foi interrompido e medidas preventivas adicionais foram adotadas.
3: São 7h50, Camilo Mota já está aqui com a gente ao vivo para falar sobre um caso aqui que a Defensoria Pública cobra explicações da Prefeitura de São Paulo sobre a interdição de um hotel social no centro da capital paulista. Camilo, muito bom dia.
10: Ótimo dia, Mayra, Mauro, você que acompanha aqui o Jornal Nova Brasil. A Defensoria Pública de São Paulo enviou ofício à Justiça em que pede explicações da gestão Ricardo Nunes pela interdição do Hotel Curitiba na Santa Efigênia, que abriga 128 pessoas em situação de rua. O caso já havia gerado embate em março, quando uma liminar do Tribunal de Justiça do Estado proibiu a Prefeitura de reduzir vagas ou encerrar o atendimento no local. E agora a Defensoria quer saber se há descumprimento dessa decisão. A Prefeitura alega que a medida busca proteger os próprios usuários, já que a região seria ponto de intensa atividade criminal, segundo o relatório da Polícia Civil. Mas moradores e a própria Defensoria contestam a justificativa. Para a Defensoria, remover o serviço sem um plano de realocação pode fazer essas pessoas perderem a autonomia que já conquistaram. Muitas trabalham perto do hotel, por exemplo, e recomeçar do zero. O imóvel funciona como hospedagem desde os anos 80, mas teve a licença cassada em junho do ano passado por incompatibilidade entre o tipo de licença e a atividade exercida, além do pedido de regularização que já foi negado duas vezes, Mauro e Mayra.
1: Obrigado, Camilo. E olha, um jogador do Santos foi preso durante uma operação policial agora de manhã. Até o momento a identidade dele não foi divulgada. Essa é uma ação que ocorre em vários estados, mobiliza cerca de 100 policiais. É uma investigação que investiga tráfico interestadual de drogas e armas. Inclusive um atacante do Vasco, o David Correia do Vasco, é alvo dessa operação, alvo de buscas nesta manhã. Policiais foram à casa do jogador e ao centro de treinamento do Vasco no Rio de Janeiro. Essa investigação é conduzida pela Polícia Civil do Espírito Santo e está sendo conduzida em diversos estados nessa manhã. Mayra.
3: Muito bem, Mauro. E ainda falando de segurança pública, a Justiça Militar de São Paulo vai analisar a denúncia contra 4 policiais militares acusados de integrar um esquema de segurança privada para diretores da Transwolf, empresa de ônibus investigada por suposta lavagem de dinheiro do PCC. O último dos 4 policiais que ainda estavam em liberdade, Tenente Coronel José Henrique Martins Flores, se apresentou à justiça neste fim de semana e foi preso. Segundo o Ministério Público, o grupo usava policiais, inclusive integrantes da rota, para fazer a segurança dos executivos. Os acusados terão direito à defesa durante esse processo, Mauro.
1: 7h53. Vamos falar de cultura? Quem acha que segunda-feira é dia em que os museus estão fechados, tá enganado. Tem alguns espaços culturais em São Paulo que, além de funcionarem normalmente, têm entrada gratuita. Olha que bacana. Duda Trabalhin ao vivo conversa com a gente. Quais são essas opções para hoje, Duda? Bom dia.
11: Bom dia, Mauro. Bom dia, Mayra. Bom dia, ouvinte da Nova Brasil. Olha, no Centro Histórico, o Centro Cultural Banco do Brasil, funciona das 9 da manhã até 8 da noite e está com a exposição Tessitura do Feminino, pensada pela artista Marlene Barros. Ela reúne 15 obras, entre esculturas, bordados, crochês, instalações e objetos, que transformam técnicas tradicionalmente associadas ao ambiente doméstico em linguagem artística para refletir sobre a invisibilização histórica do trabalho das mulheres. Também na região central, o Memorial da Resistência funciona das 10 da manhã às 6 da tarde. O museu preserva a memória das resistências e das perseguições políticas durante a ditadura brasileira. A entrada é gratuita, mas depende da retirada de ingressos pelo site. No Bixiga, o Museu dos Óculos funciona das 9 da manhã às 6 da tarde e conta a história dos óculos, com mais de 700 modelos em seu acervo, incluindo peças antigas e armações que pertenceram a personalidades como Hebe Camargo, Jô Soares e Rita Lee. E por último, lá na Vila Mariana, o Museu Lazar Segal fica aberto das 11 às 7 da noite. O espaço reúne mais de 3 mil obras do artista, além de oferecer atividades como oficina, cinema e biblioteca. Hoje, inclusive, às 4h45, o museu exibe o filme O Convite, de Olivia Wilde. A entrada inteira custa R$ 25,00, mas a entrada no museu ainda é gratuita.
3: Muito bom, Duda.
1: Gostei,
3: muito obrigada. Legal.
1: O Museu do Óculos, esse eu não conhecia, não.
11: Bacana,
1: onde,
11: né?
1: Onde que é esse museu?
11: O museu, ele fica no Bixiga.
1: No Bixiga, gostei. Pra quem usa óculos...
11: Sim,
1: né? Também.
11: Entender porque usa,
3: é, pra saber a história, né? Poxa, muito legal.
1: Gostei.
3: Vale a pena, dá pra quem tiver de folga hoje ou conseguir um tempinho, dá pra aproveitar essa agenda cultural aí trazida pela Duda Trabalhin.
1: Valeu, Duda.
11: Obrigada.
3: São 7h55, vamos saber do trânsito com a Daniele Gandolfi.
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3: Bom dia novamente, Daniele. Conta pra gente como é que tá o trânsito por aí.
2: Oi, Mário. Observando agora a saída da Zona Leste para o centro pela Radial Leste, que está mais complicada do que o normal. Tem parada lá na altura da Jacopêstego e o caminho já volta a ficar congestionado a partir da estação Corinthians Itaquera. Vai mal direto até o metrô Carrão e depois para de novo do viaduto Guadalajara até o Mirante Brasil, onde tem obras e também no acesso à ligação. Então, para quem vem lá de Itaquera, sai da Vila Inhocuné, vem da Vila Ré e vai para o centro, é melhor seguir pela Calinhede, Ticoatira, pista local da Tietê e ali a partir da Aricanduva, aí sim é radial. Melhor radial, já que a Celso Garcia não está legal hoje para o centro, já para o bairro, Celso Garcia e radial seguem numa boa. 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
3: Obrigada, Daniele. Ainda bem que essa chuvinha parou, né, Mauro? Senão aí sim que o trânsito ia ficar
1: isso aí,
3: totalmente,
1: né,
3: travado a manhã inteira.
1: Pois é. É isso. Bom, são 7h56, só dá tempo de agradecer, né, Mayra?
3: Isso aí. Muito obrigada pela companhia. A gente espera vocês amanhã no Jornal Nova Brasil São Paulo a partir das 7h30 da manhã, Mauro.
1: E eu espero todo mundo a partir das 6h, todo mundo junto, ninguém larga a mão de ninguém com o Jornal Nova Brasil, edição nacional. Você fica agora com Sob Medida, o melhor da música brasileira, tradição aqui da Nova Brasil. Obrigado por hoje, pessoal. Boa segunda para todo mundo. Tchau, tchau.
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3: Tema da semana, Setembro Vermelho, cuidar do coração é cuidar da vida. Doutora Cristina Bittar, quando o colesterol vira problema?
19: Quando ouvimos a palavra colesterol, muitas pessoas pensam que ele é algo sempre ruim, mas isso não é verdade. O colesterol é uma gordura importante para o funcionamento do organismo. O problema é quando ele está em excesso ou quando existe um desequilíbrio entre os diferentes tipos. O colesterol LDL, conhecido como colesterol ruim, pode se acumular na parede das artérias, formando placas que aumentam o risco de infarto e AVC. Já o HDL, o colesterol bom, tem um efeito protetor para o sistema cardiovascular. O principal objetivo é manter o LDL em níveis adequados para cada pessoa, especialmente em quem já tem diabetes, pressão alta ou doença cardíaca prévia. E como manter o colesterol saudável? A base é um estilo de vida equilibrado, cuidando da alimentação, praticando atividade física, evitando cigarro, mantendo o peso saudável e acompanhamento médico periódico.
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3: Ótima manhã de segunda-feira para você que tá aqui na sintonia da Nova Brasil. E aí, tudo certo contigo? Por aqui, Cláudia Nakazato. Vamos juntos aqui pela Nova Brasil FM, uma empresa do Grupo Tati de Comunicação. Seguimos juntos até às 10 da manhã. E tá começando o Sob Medida, uma hora com o melhor da música brasileira. A gente vai ouvir Tim Maia, Luciana Mello, Zé Cabaleiro e muito mais. Começando com os Paralamas do Sucesso com Djavan, uma brasileira. Música.

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1: Nova Brasil, e esse foi Zé Cabaleiro, Bandeira. A gente ouviu também Luciana Mello, Olha Pra Mim. 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Agora 8h20, a gente segue o Sob Medida com o Tim Maia. Sossego.

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Brasil, e esse foi o Biquíni com Isabela Brant. Então, a gente ouviu também Chico César, A Primeira Vista. E a gente segue o Sob Medida agora com Ney Matogrosso, sucesso de 86 com Balada do Louco.

0: Nova Brasil. E essa foi Ana Carolina, Eu Sei Que Vou Te Amar. Também teve Guilherme Arantes, Loucas Horas, fechando esta edição do Sob Medida.
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0: E a Receita Federal paga nesta segunda-feira o quarto e último lote de restituição do Imposto de Renda 2026. Ao todo, 521 mil contribuintes vão receber R$1,240 milhões. O pagamento também inclui restituições residuais de anos anteriores. O valor vai ser depositado na conta bancária ou na chave Pix do tipo CPF, informada na declaração. Quem quiser saber se está no lote, pode consultar a página ou aplicativo da Receita Federal. 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
6: Rodovia dos Imigrantes, um pouquinho melhor que a Anchieta aqui para São Paulo. Pela Imigrantes, o caminho tá difícil, do 17 em Diadema até o 10 no acesso a Abraão de Moraes. Rodovia Anchieta para São Paulo tá congestionada, do 23 até o 17 em São Bernardo e do 13 até o acesso ao trecho urbano no 10. 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

0: Da música brasileira, Toquinho com Aquarela. A gente ouviu também 14 Bis, Planeta Sonho 918. 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
5: Olá, amigos da Nova Brasil. Aqui é a Kati Drisner e você ouve agora o Áudio Caramelo, o espaço dedicado aos nossos melhores amigos, os pets.
6: Se eu te pedir para pensar em uma raça de cachorro que vive com alguma coisa na boca, qual vem à sua cabeça? Se você pensou em Labrador ou Golden, isso não é coincidência. Esses cães fazem parte do grupo dos Retrievers, que ao longo de muitos anos foram selecionados para buscar a caça e trazê-la de volta sem perfurar ou danificar. Por isso, carregar objetos na boca continua fazendo parte do repertório natural de muitos desses cães. Então, se você tem um cachorro com essa característica, uma dica é deixar sempre um brinquedo disponível para que ele possa carregar. Porque quando a gente oferece uma opção adequada para um comportamento que é natural, fica muito mais fácil dele fazer as escolhas certas.
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0: De volta com Alceu Valença, La Belle de Jour.

0: Nova Brasil e o som da Rita Lee com Reza. Também teve Jorge Versilo, Todo Sempre, 9h36. Bom dia.
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2: A despeito de muitas empresas que estão deixando o Brasil ou tirando suas apostas na economia brasileira, a Coca-Cola Brasil anunciou que vai fazer um novo ciclo de investimentos de até 30 bilhões de reais até 2030. Um valor que reforça o Brasil como o quarto maior mercado da companhia no mundo e um dos três que mais crescem globalmente. O dinheiro vai ser pulverizado por praticamente toda a operação. Vai ampliar fábricas já existentes, construir novas unidades, centros de distribuição, renovar a frota, trazer equipamentos nos pontos de venda e iniciativas de sustentabilidade. Um aporte generalista que mira tanto capacidade produtiva quanto a ponta final da cadeia, que é a geladeira lá no mercadinho da esquina. Então, quando uma multinacional centenária faz um aporte desse tamanho num país, é o oposto daquela aposta especulativa, né? Eles, de fato, veem o Brasil como um mercado muito importante para eles.
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0: Marina Lima, Fugaz.

0: Nova Brasil e a Zélia Duncan, Tua Boca, também teve Pedro Mariano para você dar o nome.
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0: A gente relembra agora o clima místico de Mistérios da Meia-Noite, clássico de Zé Ramalho. Essa música foi lançada em 85 no álbum de Gosto de Água e de Amigos e traz toda a poesia do compositor para falar sobre o medo do desconhecido, os nossos desejos ocultos e o conflito entre o instinto e a razão, numa das interpretações mais marcantes da sua carreira. No Arquivo Nova Brasil, Zé Ramalho, Mistérios da Meia-Noite.

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1: Segundo a pesquisa Expat Insider da Internations, o país aparece na quinta posição e subiu 10 posições em relação ao ano passado, quando ocupava o 15º lugar. Entre os pontos mais bem avaliados estão a felicidade dos expatriados, a facilidade de adaptação, a cordialidade dos brasileiros e a cultura local. O ranking é liderado pelo Panamá, seguido por México, Tailândia e Emirados Árabes Unidos. O levantamento avaliou 31 países, considerando fatores como qualidade de vida, trabalho, finanças pessoais e facilidade para se estabelecer. Nova Brasil, faltando 4 para as 10. 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
3: A insônia afeta mais de 30% dos adultos brasileiros e prejudica o humor, a memória e a produtividade. O problema pode surgir por ansiedade, dores no corpo ou excesso de cafeína à noite. Se a falta de sono acontecer por mais de 20 minutos, o ideal é sair da cama e fazer uma leitura sob luz fraca em outro cômodo. Evitar telas de celular e TV ajuda a preservar a melatonina, hormônio essencial para descansar. Manter rotina de horários é fundamental e casos persistentes pedem orientação médica.
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0: Nova Brasil e o Zé Cabaleiro, Alma Nova. A gente ouviu também Paula Lima, Meu Guarda-Chuva, 10 e 16. 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
10: Amanhã começarão as decisões para as vagas das semifinais da Copa do Brasil. No primeiro jogo, o Cruzeiro e Atlético Mineiro ficaram no empate em 1-1 e amanhã, na Arena do Galo, a partir das 9, decidem uma vaga na próxima fase. Na quarta-feira, com transmissão da Nova Brasil a partir das 8:30 na Vila Belmiro, tem Santos e Palmeiras. O Verdão abriu uma boa vantagem com os 3-0 em sua arena. Também no mesmo horário, Barradão tem Vitória e Vasco. O time carioca derrotou o Baiano por 1-0 em São Januário. E fechando na quinta-feira, Arena do Grêmio, Grêmio Internacional, que terminaram a primeira partida empatada sem gols. Weber Lima para Nova Brasil FM.
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0: Tiago York, amei te ver.

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0: ar, teve também Lucas Félix, todas as canções, agora 10h37.
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0: Brasil, coisa linda. Vinícius Cantuária fechando essa hora. Teve também um lobão chorando no campo.
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0: Morreu hoje, aos 77 anos, o jornalista Carlos Monforte. A causa do falecimento e informações sobre o sepultamento não foram divulgadas pela família. Formado em 1972 pela Faculdade de Comunicação de Santos, Monforte passou por veículos como a Tribuna e o Estado de São Paulo antes de ingressar na TV Globo em 1978. Ele também foi o primeiro editor-chefe e apresentador do Bom Dia Brasil, onde ficou por 9 anos, além de ter atuado na coordenação e apresentação da Globo News em Brasília. Deixou a emissora em 2016. Agora faltando 4 minutos para as 11 da manhã. 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

0: Carolina, para terminar, teve também o som acústico do Capital Inicial, Fogo, 11:18. 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

0: som do biquíni Timidez teve também aqui pela Nova Brasil. A gente curtiu o sonsaço da Ivete Sangalo quando a chuva passar, 20 para o meio-dia. 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

0: Nova Brasil com Ivan Lins, vitoriosa.
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0: A NASA lançou o telescópio espacial Nancy Grace Roman, projetado para mapear grandes áreas do céu com um campo de visão pelo menos 100 vezes maior que o do Hubble. O equipamento conta com uma câmera de 300 megapixels e tem como principal objetivo identificar exoplanetas, galáxias e supernovas, cujos dados servirão de base para investigações detalhadas conduzidas por outros observatórios, como James Webb.

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2: Radial Leste pro centro não é um caminho muito difícil agora não. Tem uma paradinha lá na passagem pela estação Artur Alvim e o caminho só volta a ficar lento já no trecho final da aproximação com o viaduto Bresser até o Mirante Brasil, onde tem obras. Então dá para utilizar a Radial Leste para o centro agora. 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

0: resultado no final dessa hora.
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0: Nova Brasil, meio-dia e 44.
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0: E agora aqui no Arquivo Nova Brasil, a gente relembra Caminhos de Sol, um dos maiores sucessos da carreira de Zizi Posse. Lançada em 1981 no álbum Um Minuto Além, a faixa foi escrita por Renan Torres e Salgado Maranhão. Com uma interpretação delicada e marcante, a canção fala sobre a saudade, a dor da separação, aquela esperança de um recomeço iluminado.

0: Teve também Maria Gadu, tudo diferente.
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0: Pesquisadores de um laboratório brasileiro em Itapira, no interior de São Paulo, trabalham no desenvolvimento de uma vacina contra a nicotina para auxiliar pessoas que querem parar de fumar. A proposta é estimular o organismo a produzir anticorpos capazes de capturar a nicotina ainda no sangue, reduzindo a quantidade que chega ao cérebro e, consequentemente, ativação dos mecanismos ligados ao prazer e à dependência. A vacina não pretende substituir os tratamentos existentes, mas ajuda principalmente a evitar recaídas. A pesquisa começou em 2024 e ainda está em fase inicial. Até agora, os testes foram realizados somente em animais. Antes de chegar aos seres humanos, serão necessários novos estudos de eficácia e segurança. Ainda não há previsão de quando a vacina poderá ser disponibilizada. Uma hora em ponto.
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0: 5 de setembro, sabadão. Quem se deu super bem foi o Gustavo de Carvalho Manente, final do telefone 5282. Gustavo, parabéns. Agora é só aguardar a produção para entrar em contato com você. 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

0: Flávio Venturini, Noites com Sol, 1:20.
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1: 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Weber Lima para Nova Brasil FM.
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0: Nova Brasil com Roberta Campos e Nando Reis de janeiro a janeiro. Teve também Jota Quest, o descobridor dos sete mares, 1h42. 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

0: Nova Brasil com Sabiá e a Lua. Som do Felipe Toca fechando essa hora. Teve também um Djavan com Cigano.
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0: Isaquias Queiroz conquistou mais um ouro para o Brasil no Mundial de Canoagem em Velocidade disputado em Poznan, na Polônia. O brasileiro venceu a final do C1 500 metros em uma disputa emocionante com um tempo de 1 minuto e 46 segundos, apenas 0,239 segundo à frente do tcheco Martin Fuchsa. Aos 32 anos, Isaquias chegou à 15ª medalha em campeonatos mundiais. São 8 ouros, 1 prata e 6 bronzes. Parabéns para Isaquias, né? Agora faltando 2 minutos para as 2 da tarde.
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0: A insônia afeta mais de 30% dos adultos brasileiros e prejudica o humor, a memória e a produtividade. O problema pode surgir por ansiedade, dores no corpo ou excesso de cafeína à noite. Se a falta de sono acontecer por mais de 20 minutos, o ideal é sair da cama e fazer uma leitura sob luz fraca em outro cômodo. Evitar telas de celular e TV ajuda a preservar a melatonina, hormônio essencial para descansar. Manter rotina de horários é fundamental e casos persistentes pedem orientação médica.
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1: Lua de São Jorge, lua deslumbrante, azul verdejante.

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0: 20 estrelas, Zé Ramalho teve também Ana Vitória e Vitor Clay, Pupila, 2:19. 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

0: 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Agora 2h42.
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0: Nova Brasil, com o encontro do Gilsons e Mariana Volker, devagarinho. Teve também Lulu Santos, Esse Brilho em Teu Olhar.
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0: O Brasil aparece como o quinto melhor país para estrangeiros viverem em 2026 no ranking Expat Insider, elaborado pela Internations. O levantamento ouviu 7.786 expatriados de 162 nacionalidades e avaliou 31 países. O Brasil se destacou principalmente pela receptividade. 79% avaliaram positivamente a acolhida dos brasileiros e 68% disseram que é fácil fazer amizades no país. Natureza, clima, lazer e finanças pessoais também receberam boas avaliações. Bom, e com essa notícia, eu, Ana Pelisser, tô indo, agradecendo demais o carinho da sua companhia. Fique bem, cuide-se bem. Uma ótima tarde de segunda-feira, uma semana maravilhosa pra você. Tô de volta amanhã a partir das 10 da manhã e já já, hein? Você fica na boa companhia do Júlio César. Um beijo pra você e até amanhã.
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27: 3 e 3 pra você, uma ótima tarde. Abrindo mais uma hora com o Jota Quest. Fácil.

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0: Nova Brasil, encontro de Ney Mato Grosso e Chico Buarque até o fim. Mais que moderna brasileira. 3h15.
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4: Amanhã começarão as decisões para as vagas das semifinais da Copa do Brasil. No primeiro jogo, o Cruzeiro e Atlético Mineiro ficaram no empate em 1-1 e amanhã, na Arena do Galo, a partir das 9, decidem uma vaga na próxima fase. Na quarta-feira, com transmissão da Nova Brasil, a partir das 8:30 na Vila Belmiro, tem Santos e Palmeiras. O Verdão abriu uma boa vantagem com os 3-0 em sua arena. Também no mesmo horário, Barradão tem Vitória e Vasco. O time carioca derrotou o Baiano por 1-0 em São Januário. E fechando na quinta-feira, Arena do Grêmio, Grêmio Internacional, que terminaram a primeira partida empatada sem gols. Weber Lima para Nova Brasil FM.
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10: 3:19, de volta com Frejá.

0: Novo Brasil, eterno síndico Tim Maia, você, mais que moderna brasileira, 3h37, ótima tarde.
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0: 3h41, esta é Rita Lee.

0: Nova Brasil Belchior, sujeito de sorte.
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0: Estudantes do Instituto Federal de São Paulo, em Jacareí, desenvolveram o Papuguinho, um aplicativo gratuito criado para auxiliar crianças autistas e outras pessoas com dificuldades de fala e interação. A ferramenta utiliza comunicação aumentativa e alternativa, onde o usuário seleciona ícones coloridos na tela para formar frases que são, assim, diferentes. É isso mesmo. Fique na sintonia, fique na Rede Nova Brasil para mais informações. Pagodinho disponível para Android e também Windows. Está disponível na internet e sem anúncios. O projeto ressalta que a ferramenta é um recurso de apoio e não substitui acompanhamento profissional quando necessário. Mais que moderna, brasileira, agora 3h53, ótima tarde para você. 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
10: Mais que moderna brasileira, 2 para as 4, ótima tarde. Para começar o Sob Medida, tem Djavan, Seduzir.

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Nova Brasil, mais que moderna, brasileira, 4h20, Caetano Veloso, queixa. E a gente liga você a mais um nome confirmadíssimo. 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

0: Nova Brasil, o som de Adriana Calcanhoto. Vambora, agora 5 para as 5.
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0: Lionel Messi, para alegria de uns e tristeza de outros, anunciou oficialmente sua aposentadoria da seleção argentina em publicação nas redes sociais. Com legado de 205 jogos, 125 gols e títulos como a Copa do Mundo de 2022, o camisa 10 se despede da Albiceleste como maior artilheiro da história de seu país. Leia a carta de despedida na íntegra em nosso site. Acesse e confira. NovaBrasilFM.com. 4 para as 5.
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4: Vamos com informações do trânsito. A gente fala agora da região dos Jardins. A rua Bela Sintra está totalmente fechada junto à rua Estados Unidos com vazamento de gás. A rua Estados Unidos vem congestionada na direção da Rebouças, em vista pela Avenida Brasil, que mesmo com pontos de lentidão, tem melhores condições. 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
0: Liberando ingressos para você curtir o Super Show de JP no Tokyo Marine Hall, dia 5 de setembro. Atenção, Carla Avelina, Florencio Alves. Final do fone 5636. Carla Avelina Florencio Alves, parabéns. A nossa produção vai entrar em contato contigo. A qualquer momento, mais prêmios na Rede Nova Brasil aqui em 89.7. Agora 2 para as 5, ótima tarde.
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27: 5 e 1. Esta é Maria Gadu, oração ao tempo.

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0: Nova Brasil, Tuco Oliveira. Será que eu tô gostando dela? Daqui a pouco, Weber Lima com Nova Brasil em campo. Agora 5h24, ótima tarde.
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4: A gente fala agora do corredor norte-sul, interdição total no túnel Anhangabaú, sentido zona sul de São Paulo, uma ocorrência por ali, corpo de bombeiros já chegou pelo local, trânsito congestionado antes mesmo da Pinacoteca. Você que faz o caminho pela região central, Avenida Ipiranga, depois 9 de julho ou então Rua da Consolação, encontra melhores condições, esse caminho vale a pena seguir. 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
19: 10:29. Boa tarde, grande abraço para você ligado na Nova Brasil FM. 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Dá jogo, vamos até às 19h, falando muito da 25ª rodada do Campeonato Brasileiro. Uma rodada cheia de gols e a gente vai falar sobre isso a partir de agora. Comigo, Weber Lima, ao meu lado, Renan Teixeira, Veloso na equipe técnica. O Lucas Monteiro, o Clodoaldo Júnior, na mesa de som, o Celcinho Roberto, na produção de Antônio Lima. Vamos direto para as manchetes do programa de hoje. Tem muita polêmica no programa de hoje com o nosso Edson Rufino, Felipe Camargo, Felipe Oliveira, Lucas Basílio e Antônio Lima.
20: O Corinthians ontem ficou devendo o futebol no Clássico da Arena diante do Santos e foi derrotado pelo placar de 1-0. Foi a terceira derrota consecutiva no que diz respeito ao Campeonato Brasileiro. Ontem para o Peixe, antes para Coritiba e também o Cruzeiro. A diretoria aguarda com grande expectativa o desfecho favorável em relação à negociação do volante André. A janela de transferências do futebol inglês se encerra esta terça-feira às 19h.
21: Atacante Paulinho tem nova lesão diagnosticada e só deve retornar às atividades no Palmeiras no início do mês de outubro. Verdão empata com o Mirassol fora de casa e a arbitragem é a protagonista do jogo.
22: São Paulo volta vencendo o Campeonato Brasileiro depois de 10 rodadas, sobe para a 11ª colocação e se afasta da zona do rebaixamento do Campeonato Brasileiro.
23: No Santos, dia seguinte da vitória por 1-0 frente ao Corinthians, e time que consegue respiro na briga contra o rebaixamento pelo Campeonato Brasileiro. Reapresentação na tarde desta segunda-feira no CT Rei Pelé. Peixe que já pensa no duelo de volta das quartas de final da Copa do Brasil. Ingressos esgotados para o confronto diante do Palmeiras.
24: Flamengo goleia o Botafogo e encosta na liderança. Caio Jorge é somente advertido pelo STJD. E David, atacante do Vasco, é investigado por tráfico de drogas e armas.
19: Portanto, aí os destaques do programa de hoje. Foi uma operação logo pela manhã, né? Que envolveu aí alguns alvos. E a gente vai descobrir o que realmente aconteceu nos próximos dias. Bom, uma informação aqui, né? Um dos destaques do mundo, né? Que o Messi anunciou a aposentadoria da seleção argentina. Portanto, o Messi despede da seleção do seu país. E hoje o Manchester City anunciou a contratação do Alan ex-Palmeiras, tá certo? Bom, 5:32, você participa conosco através do YouTube, youtube.com/Nova Brasil em Campo, youtube.com/jornalismo Nova Brasil, o Nova Brasil em Campo também com o Gaviva, pensou que eu esqueci, né, Gaviva? Gaviva! Foi surpreendido, hein, Gaviva? É o seguinte, o nosso Gaviva, também ao lado do Renan e do Veloso, para a enquete de hoje, que é o seguinte: o Corinthians merece punição no que aconteceu ontem lá no estádio? A torcida hostilizando o garoto que pegou a camisa do Neymar? Na sua opinião, o Corinthians merece punição? Sim ou não? Boa tarde, Gaviva, tudo bem?
25: Boa tarde, Weber, Veloso, Renan, toda a galera do áudio, vídeo, produção, nossos ouvintes. Posso já responder?
19: Pode, manda a bala, Gaviva.
25: Não, eu não acho que o Corinthians deve pagar por essas pessoas aqui, verdadeiros animais, né, mano? Pra que fazer isso com uma criança, mano? Pra que fazer isso com uma criança? Eu sei que não teve tapa, soco, murro e bofete, nem nada disso e tal, mas a criança, pô, a criança sai traumatizada, a criança pegou a camisa de um cara que ela acha que é um ídolo pra ela e tá tudo certo, não importa que é do outro time, mano. Pra que fazer isso, mano? Então, eu acho que, de repente, deve punir, né? Se for identificado os torcedores, pode até punir, deixar de entrar no estádio durante um tempo e tudo mais. Mas o clube não, Weber.
19: É, e na sua opinião, Renan Teixeira? Boa tarde, Renan. Tudo bem?
1: Boa tarde. Boa tarde, Weber, Veloso, Gaviva. Todos os nossos ouvintes, muito boa tarde. Eu concordo com o Gaviva. O Corinthians acho que não merece sofrer punição, né? O Corinthians tem que... É que era muita gente ali também no momento, não, é difícil até correr atrás de quem, era muita gente ofendendo a criança ali. Sim. Você correr atrás de quem tava cometendo esse ato pra punir a pessoa, né? Mas o Corinthians não tem nada a ver com isso, não, pô.
19: E na sua opinião, Veloso, boa tarde. Você acha que
2: o clube
19: deve ser punido, sim ou não?
3: Não, boa tarde, Renan, Gaviva, o pessoal que está acompanhando a gente. Ah, o clube não tem que ter responsabilidade, né? Infelizmente não dá para você ter controle dos idiotas que vão para a arquibancada, né? Então,
19: são muitos.
3: Muitos, né? São muitos. E aí não tem o que você fazer, né? Mas eu acho que é um absurdo o que aconteceu com essa criança lá em Itaquera, né? Se a gente demonstra realmente que o pessoal não tem um pingo aí de coerência, né? E de...

0: porque ganhou um presente de um ídolo nacional. Mas é, infelizmente, é a intolerância, né, porque a gente está vendo nos estádios hoje, o pessoal reclama porque não tem duas torcidas, mas eles brigam entre eles.
1: Sim.
0: E consegue brigar entre eles. Eles não conseguem ter um consenso ali, né? E aí a gente só tem que lamentar. Eu acho que o Corinthians não vai ser punido, não deve ser punido, mas tem que identificar esse pessoal. E como hoje é tudo por facial, né? Deixa os caras 6 meses sem ir pro estádio. Oh. Faz alguma coisa com esse povo aí, porque não é possível, né? Os caras agora querer brigar, ofender. E se deixasse, acho que até bater numa criança no estádio, porque tava com uma camisa do Santos ali que ele ganhou do Neymar.
1: Não duvido a criança apanhar, mas o pai e a mãe provavelmente numa dessa daí apanha. É o seguinte, olha. É, sobre essa questão do Corinthians, eu não concordo que o Corinthians não deve ser punido pela situação. O Corinthians soltou uma nota hoje lamentando o episódio, mas eu vou contar um negócio para vocês. Ontem eu cheguei aqui, eu chego um tempo antes da jornada começar. E aí eu sento aqui na cadeira onde está o Renan, para me preparar, para ver os jogos, né, o que eu vou falar durante a abertura. Só que o som do estádio, ele fica aberto aqui no estúdio, o pessoal estava lá em Itaquera, e eu fico aqui ouvindo o ambiente do estádio. Olha o nível do negócio. Tipo, aquilo que aconteceu ontem com o garoto, não me surpreende. Esse tipo de coisa não me surpreende em estádio de futebol. Por quê? Porque os caras vão lá, e eu levo muito um pouco meu filho no estádio, porque é um ambiente, cara, que o cara acha que tem o direito de fazer o que ele quiser ali dentro. E não é assim. O que o Veloso falou aqui de briga entre torcedores é só buscar na rede social. É só buscar nas redes sociais episódios de torcedores do mesmo time saindo no tapa dentro do estádio, né? Então, não é um ambiente legal. Mas eu vou contar pra vocês do negócio do som do estádio, né? Olha... Isso daí, quem estava no estádio sabe que isso acontece. Eu ouvi ontem, eu esqueci de falar na abertura. Por isso que tem coisa que você tem que falar na hora que você ouve, você tem que falar no rádio, né? Porque você não perde, era o gancho dessa história que aconteceu com o menino. A locutora do Corinthians fala o seguinte. Alô, torcedor corintiano, por favor, não quebrem as cadeiras, cara. É o fim. Só um anúncio no estádio da locutora do Corinthians para os torcedores do Corinthians. Partida de jogo de torcida única.
0: Única.
1: Você precisar de um locutor para pedir, por favor, para não quebrar as cadeiras, aí você vê o nível. Aí você vê o nível. Aí eles falam lá, a história que é que tiraram, né, as cadeiras tanto do norte como do sul. Que era para colocar mais gente e tal, eu já duvido disso. Tirar essas cadeiras, porque devia ser um prejuízo todo o jogo. Quebravam as cadeiras o tempo inteiro. Agora as cadeiras estão só na leste e na oeste.
0: Só nas laterais.
1: Exato. E o lugar é mais caro, hein, gente? Por isso que dinheiro, poder aquisitivo, educação, não tem nada a ver. Não tem nada a ver. Não quer dizer que o cara tem um poder aquisitivo melhor, ele é educado. Porque se a locutora do Corinthians está pedindo, por favor, para não quebrar as cadeiras, é que quebram as cadeiras depois de jogos do Corinthians. E não tem torcida visitante, gente. Não tem torcida visitante nem na leste, nem no oeste. É esse o ambiente. É dessas pessoas que acham que pode ir lá e estão pagando, pode quebrar a cadeira do clube. Então, o que fizeram com o garoto... Ali, né, deram a camisa. E o engraçado que foi esse, com esse garoto aí, a camisa do Santos, eu não sei se é por conta do Neymar, porque estava com o Renan tomando um café lá embaixo, a gente viu a imagem do Lucas, do São Paulo, em 2024, entregando a camisa do São Paulo para um corintiano, para um menino corintiano que estava ali. E não deu nesse B.O. Então, eu acho que deu polêmica por conta do Neymar, que foi muito importante no jogo, né? Que São Paulo não ganha lá, né? Então, em 2024, São Paulo não ganhou, porque o Corinthians tava tudo bem. Mas como perdeu, e o Neymar foi importante para a vitória do Santos, isso aconteceu. Mas esse é o ambiente, esse é o tipo de pessoa que você vai encontrar em estádio de futebol. É isso daí. 5:40, vamos falar do Corinthians então, o timão na Nova Brasil com o nosso Edson Rufino. E aí, Rufino, beleza?
2: E aí, beleza, Weber, tudo certo? Salve, salve, amigo torcedor, vamos juntos com detalhes.

0: informações do Timão. O Corinthians ontem ficou devendo o futebol no Clássico da Arena e foi derrotado. 1 a 0 para o Santos, permanece na décima posição, tem 32 pontos, mas conheceu a terceira derrota no Campeonato Brasileiro, terceira derrota consecutiva, ontem para o Peixe, antes para Curitiba e também para a equipe do Cruzeiro. Pós-jogo, técnico Fernando Diniz falou a respeito desse resultado, a terceira derrota consecutiva, já fica o sinal de alerta, ligado?
1: Então, as três derrotas incomodam muito, Vessone. Muito. A mesma coisa que não estava. Se você explicar, as derrotas não são iguais. O jogo do Cruzeiro foi um jogo diferente do jogo de hoje. O jogo de Curitiba tem uma questão da gente ter jogado na quinta, um jogo aqui mentalmente muito desgastante. Mas a gente tem também, por obrigação, saber superar isso. Era difícil, mas era uma coisa que é possível. A gente fez isso no jogo do Inter, da eliminação para o jogo do Red Bull. A gente conseguiu fazer uma boa partida contra o Red Bull em situações parecidas com esse jogo que foi do Coritiba. E hoje eu acho que a gente tem, desses três jogos, hoje acho que a gente ainda tem um peso maior para nós, porque a gente teve tempo para recuperar, teve tempo para treinar e tempo para ter jogado um jogo com mais intensidade do início ao fim.
0: Muito bem, acompanhamos atentamente o que disse o técnico Fernando Diniz a respeito do jogo de ontem. Ele terá mais uma semana cheia para a preparação do time até o próximo compromisso, marcado para domingo, 19h30 na Arena contra Chapecoense. E além de perder o jogo de ontem, perdeu também três titulares, o Ranieri, Gabriel Paulista e Hugo Souza. O Ranieri e o Gabriel Paulista, terceiro cartão amarelo com bola rolando. E no caso do Hugo Souza, terceiro amarelo, já após o encerramento do jogo, devido a reclamações. A diretoria aguarda com grande expectativa um desfecho favorável em relação à negociação do volante André com o Nottingham Forest. Janela de transferências do futebol inglês se encerra às 19 horas desta terça-feira e o clube aguardando com grande expectativa. E para fechar, fato lamentável ocorreu pós-jogo: um garotinho, 8 anos, recebeu das mãos do Neymar uma camisa e teve que ser retirado com escolta policial ao lado dos seus familiares devido à revolta de alguns corintianos. Então é isso, falei do Corinthians, até mais, um abraço, amigo.
2: Vamos lá, Renan, em relação ao time do Corinthians, terceira derrota seguida no comando Fernando Diniz. Olha, eu só vou te falar, ô Renan, que a coisa não tá pior porque passou pelo Rosário.
3: Sim.
2: Se não passa pelo Rosário, a cabeça do Diniz estaria prêmio, Renan.
3: Com certeza estaria. E não só pelos resultados, porque o Corinthians tem jogado muito mal. Pelo menos essa é a minha opinião. É um time pouco produtivo. Ah, mas vai chegar o Memphis. O Memphis vai resolver todos os problemas do Corinthians. O Memphis não estava aguentando andar ontem. Ele não participou praticamente nada do jogo.
2: E o Garro não está jogando nada.
3: E o Garro também está muito mal, né? É para a gente entender como... A gente teve até um debate aqui esses dias, né, Weber? A respeito do Yuri Alberto. Quanta falta faz o Yuri Alberto para esse time do Corinthians, cara? Porque ele dá opção, ele se movimenta, ele tem velocidade. E sem ele, né... Limita até o jogo do Garro. O Memphis ontem pouquíssimo participativo, pouca intensidade no jogo. O Santos vence e assim, foi um gol de bola parada, na verdade, né? O Neymar bate a falta, o Hugo defende muito bem. O Veloso pode falar sobre isso depois. Para falar sobre goleiro, eu, ainda mais do lado do Veloso, eu tenho um pouco do pé atrás, porque ele corrige a gente na hora, né? Não. Mas eu acho que o Hugo defendeu muito bem ali.
2: Foi bem,
3: os jogadores do Corinthians, é o Garro e o que a gente mostrou.
2: É, o Garro e mais um, ficaram comendo amendoim. Os caras
3: parados.
2: É, comendo amendoim. Acompanharam o rebote. Assistindo. Ó, comendo amendoim assistindo. Veio a defesa do Hugo. Pô. Aí ele defendeu, pegou na trave, voltou, eles estão dormindo.
3: Aí o Hugo faz uma defesa daquela e os caras parados. O único que acompanhou a jogada, o Oliva, né? O Oliva faz o gol, então o Santos mereceu ganhar. No segundo tempo cai o rendimento do Santos, porque também cai o rendimento físico do Neymar. O Neymar, enquanto ele está bem fisicamente e mudando um pouco a característica dele, né, Weber? Ele não carregando mais tanto a bola, ele soltando a bola mais rápido, sendo participativo, mas soltando a bola mais rápido, ele deixa o jogador na cara do gol, ele cria oportunidade, né? Então o Santos mereceu ganhar e é preocupante a situação do Corinthians. É bem preocupante e se não passar da próxima fase da Libertadores, Diniz.
2: Complica, Diniz. Né? Porque o Corinthians caiu pro Internacional na Copa do Brasil, que é um time fraquíssimo.
3: Fraquíssimo. E tem mostrado isso, inclusive, no brasileiro também.
2: Exato. Aí, Rosário Central foi uma luta para passar pelo Rosário Central, que é uma equipe fraca também. E no Campeonato Brasileiro começa a se atrapalhar. Inclusive, né? O pessoal, mas o Corinthians tá com 32. Se o Remo ganhar hoje, vai a 26.
3: Um jogo a mais, Weber.
2: Porque
3: a maioria ali, Corinthians...
2: O Corinthians tem um jogo a mais. É que vai pegar a Chape domingo. Não é possível que não vença a Chape. Né? Porque se não vencer a Chapecoense, aí entra numa crise mesmo.
3: Só uma coisa rapidinho que eu tinha esquecido, Weber. E eu não sei qual que é o prazer do Diniz de colocar o time em risco. Por quê? O Raniel, ele toma o cartão no finalzinho do primeiro tempo. Teve uma confusão ali perto do banco do Santos ali, né?
2: Deveria ter sido expulso, que o Wilton Pereira não teve coragem.
3: O jogo tá pegado, ele deveria ter sido expulso. E aí sim, tirado todas as chances do Corinthians de reação. Pô, eu não sei qual que é o prazer que ele tem de colocar o time em risco. Foi assim na Libertadores? Não foi assim na Libertadores? Duas vezes, lá e aqui. Né? Não tirando, ele não conseguindo ler o jogo, não entendendo que o jogo está pegado demais para manter jogadores com cartão amarelo dentro do campo, ele não faz as substituições todas que ele tem à disposição nas três paradas e deixa os jogadores em risco. O Raniel não foi expulso ontem porque o Wilton foi frouxo.
2: O Wilton não teve coragem de expulsar o Raniel com o segundo amarelo.
3: Era o Wilton mesmo o árbitro, né?
2: Renan, Veloso, em relação ao Hugo Souza, fez uma defesaça, né?
4: Defesaça. Aquela bola ali tá muito frontal, né? E o Neymar meteu ela lá na gaveta, ele chegou e fez a defesa. Aliás, até estava comentando hoje nos donos da bola que eu fiz uma defesa parecida, igualzinho. Um lance muito parecido. Um pouquinho mais perto do Marcelinho na final do 94. Que ele chuta, eu consigo defender também, ela bate na trave e o Marques também faz o gol no rebote. Igualzinho o lance. Então, o Neymar bateu bem, o Hugo tem que esperar a saída da bola, né, pra chegar depois, pra ver certinho se não vai bater no canto dele, saiu, conseguiu fazer a defesa e aí no rebote não tinha ninguém ali, pra
2: não
4: pegar
2: dormindo.
4: O rebote do Hugo, que fez uma defesaça, a bola ia pro gol, esse gol do Neymar, o Hugo evitou.
2: Ô Veloso, tem um gol do Hulk de falta, você achou que o Santos falhou? Gol do Hulk,
4: o
2: do Fluminense contra o
4: Atlético. Segundo gol.
2: Não,
4: né?
2: O segundo é absurdo.
4: O segundo é ridículo. Agora, isso que você tá falando, eu não tô lembrando.
2: A falta do Hulk. Eu achei que faltou uma
0: passada. Ontem, né?
2: Eu achei que faltou uma passada mais pro lado.
3: Eu achei que foi uma batida mais fraca do Hulk comparado com a do Neymar.
2: Eu te mostro aí pra você.
4: O Santos ontem deu uma vacina.
2: Mais uma. Saiu vaiado. Foi vaiado durante o jogo.
4: Vou te contar, né?
2: Tá mal, né?
4: Fase difícil.
3: Eu falei pro Weber sobre isso, Veloso. Eu acho que. Só uma opinião, eu acho, não estou afirmando. Mas pelo movimento da bola, eu acho que o kick no gramado sintético traiu ele.
4: Ah, mas ele tem que estar acostumado.
3: Isso eu falei também. Se acontece com o Fábio, é uma coisa. O Fábio não está acostumado, ele é outra. Mas eu tive a impressão que ele se perdeu no kick da...
4: Eu não lembro, assim, detalhes desse lance, não. Eu lembro que ele deu uma engrossada no segundo gol. Mas especificando do Hulk, agora não vou lembrar.
2: Depois a gente vai colocar aí para você ver.
0: Mas, Weber...
2: Fala, Gaviva!
5: Não, eu só queria falar que esse negócio de confusão dentro do estádio... Esse negócio aí, eu vou falar, tem que voltar a vender bebida alcoólica dentro do estádio. Porque aqui no Bar do Cabeção a gente não vê briga, velho. Aqui fica todos os caras bebendo, fica tudo relaxadão. Aí você vê São Paulino, Corintiano, Santista e Palmeiras tudo junto. Daqui a pouco um tá beijando, o outro falando, eu te amo, você sabe que eu te considero pra caramba. Os caras ficam tudo mamadão aqui, velho. Então eu sou a favor de voltar a vender bebida pros caras ficarem mais relaxados no campo, Weber.
2: Maravilha. Mas tá aí,
4: tem uma discussão que ia liberar esse ano, não
2: é? Acho que no Rio de Janeiro é liberado.
4: Não, em Minas é liberado, Rio é liberado.
2: É bobagem.
4: Tinha uma discussão pra liberar esse ano.
2: Os caras ficam lá do lado de fora, entornando o caldo lá, descendo tudo e mal um pouco fora do estádio pra entrar. É bobagem, velho. Em relação ao jogo, o Diniz, você acha que a Libertadores já vai começar a contar depois do Estudiantes, a vida do Diniz no Corinthians, Veloso?
4: Sem dúvida nenhuma. A gente vê o retrospecto do Diniz, ele começou de uma forma até surpreendente, né? Com um time que sofria poucos gols, não é normal no histórico do Diniz. E agora o Corinthians vem de uma sequência terrível, né? E contar com o Garro. O Garro, desculpa, o Memphis. O Memphis, onde o Diniz colocou ele pra jogar, o Memphis tá fora de forma. O Memphis não treinou, tava de férias. Entrou no time porque renovou e botaram ele pra dentro e falaram assim: agora vai lá e resolve. Ele não tem a mínima condição de jogar e muito menos de resolver. E aí o Diniz ainda coloca ele de centroavante, achando que ele vai resolver ali como o homem da frente na ausência do Yuri Alberto. Não é assim, né? Não é assim que o negócio funciona. O Diniz realmente não está bem nesse momento, não atravessa um momento muito bom. Não entendi também como ele mexe no time, tira um volante e coloca o Pedro Raul lá na frente, que também tropeçou. Nossa, na bola.
2: Senhora. Caiu, né?
4: Caiu só o problema da área.
3: Por que ele colocou o Memphis ali?
4: Não, mas não importa. O Memphis ali não resolve. Aí ele tira um cara que tem qualidade.
3: Ele ou o Pedro Raul?
4: Não, mas o Memphis ali, eu acho que ele é pior que o Pedro Raul ainda. Se o Memphis tá por dentro e deixa o Pedro Raul lá, talvez a bola chegue mais com situação, né? Com qualidade para ele definir. Do jeito que ele tá ali com o Memphis tropeçando ali, ele também, não funciona. A bola ia pelo lado do Corinthians, o Memphis, eu tava de olho nele, ele se posicionava entre os zagueiros, ele não vai sobrar nada ali para ele, não vai nada, não vai chegar a bola nele. Então o Diniz, assim, é a forma do Diniz, né? A gente sempre questiona as decisões que o Diniz toma e novamente já chega nesse estágio o Diniz, né? O momento em que a torcida já começa a ter dúvida do trabalho, e eu não tenho dúvida nenhuma, se ficar pela Libertadores, vai começar uma pressão muito forte de troca de trabalho do Diniz também na frente do Corinthians.
2: 5h52, e você, Gaviva, tá gostando do trabalho do Diniz?
5: Não tô gostando, nunca gostei, aliás. Eu via o Diniz nos outros times e falei: tomara que ele nunca venha pro Corinthians. Sempre falei isso aí pra todo mundo. E veio, parece que foi praga. Agora, eu queria até falar, jogar esse assunto pra vocês. Não sei se foi só eu que vi, mas que falta que faz Breno Bidon no time do Corinthians. Breno Bidon, que falta, né? Vocês falaram do Yuri Alberto, concordo que ele faz uma falta, porque ele bota um terror, né? Ele corre muito e tal, sempre segura os dois zagueiros junto com ele. Mas o Bidon faz falta demais, hein, Weber?
2: Faz muita falta. O Bidon e o André nesse meio de campo do Corinthians fazem uma falta absurda, esses dois atletas do Timão. Sim, e o Corinthians cheio de desfalques, hein, pra pegar a Chapecoense. Mas não é possível que não vai ganhar da Chapecoense. Não é possível, a Chapecoense...
5: Não é São Paulo não, vamos ganhar.
2: E o São Paulo foi lá, né? O Corinthians vai receber aqui em Itaquera.
4: Aí não dá, né?
2: Aí não dá, pô. A partir das 18 horas do Futebol da Nova Brasil, você vai curtir.
4: Tem jogo da Libertadores no meio da semana.
2: Tem isso também.
4: Ele já tá falando que o time tá desgastado. Se ele inventar umas mudanças aí, a gente sabe que o time do Corinthians é aquilo ali, os 11, e depois o que vem de fora não resolve. Não sei não, hein? Se ele arrumar um empate aí contra a Chape, ele vai ter mais pressão pro lado dele ainda.
2: Vai, com certeza. É porque também eu vou te falar, imagina o Corinthians com Guinegão, Dieguinho e Pedro Raul no ataque, aí tá lascado mesmo. 5h53, vamos com a participação do nosso ouvinte no 11 943 805 100. O pessoal que participa conosco, deixa eu ver aqui no YouTube, o pessoal que participa: Edmar Matos de Campo Grande, Mato Grosso do Sul. Estrear no estádio, não entendi aqui. Vânia Santos, um beijo pra você. O Belmiro Moreira, um abraço também. Punição com jogos sem torcida é didático. Eu vou te falar que um pouco da culpa do que acontece dentro das arenas, esses absurdos, é culpa também das autoridades que julgam, CSTJD ou às vezes aqui em São Paulo, a Federação Paulista, tá proibido o sinalizador, aí os caras vão levar o sinalizador. Aí julgam, punem, como fizeram esse ano aqui a Federação Paulista, e aí na hora de punir mesmo, do estádio ficar fechado, o que acontece? Eles liberam. Esses dias aí levaram uma cabeça de porco, do animal mesmo. Cortaram a cabeça do porco e levaram lá no clássico com Palmeiras, Corinthians e Palmeiras. Ah, vai rolar punição. Quando chega perto, tiram a punição. Então, isso daí é culpa também das autoridades. Puniu, que seja severo. Falou: ó, o portão vai ficar fechado mesmo, ninguém vai assistir o jogo. Se quiser assistir da TV, não vai ter torcida. Vai dar um prejuízo pro clube isso daí. Aí o clube vai pensar mais do que ficar colocando locutora pra ficar pedindo, pelo amor de Deus, pra não quebrar a cadeira. Aí vai pensar em outras formas.
3: Caso de homofobia, né? Foi o caso de homofobia ali do lado, não sei se é leste ou oeste, eu não sei ali. Não foi? Não teve um desse daí?
2: Teve.
3: Daí teve uma primeira punição e depois não
2: tiraram.
3: Não foi?
2: Então, não adianta. Não adianta. É aquele negócio de sem vergonha, sabe? Você dá a punição pro cara e você tira. Aí o cara fica sem vergonha.
3: É.
2: Fala, eu vou continuar fazendo que, ó, não vai dar em nada. Vão me punir aí e tal. Ou vão soltar notinha pedindo desculpa e tá tudo certo. Depois eu peço desculpa. Que é hoje, o futebol de hoje é assim. O cara faz burrada e depois vai pra rede social pedir desculpa. Luizão do Parque Peruxo, um abraço pra você. Reinaldo falou que viu mulher xingando o garotinho. Teve mesmo, cara. Uma vergonha mesmo, Reinaldo. Wagner Marinha, não deve ter filho, né? Não deve ser, né? Porque uma pessoa tem que pensar se ela gostaria, né? Eu acho que esse é a máxima, né? Do relacionamento de pessoas. Você vai fazer uma coisa pro outro que você gostaria que fizesse com você? Não, então não faça. É, Wagner Marim, quem deve ser punido é o Pedro Raul, vai ser grosso lá, assim lá no Lausanne.
5: Olha só.
2: O Edson Orrira de Nagoya falando, o Corinthians deve tomar punição no Quimicão. Não fala assim, Quimicão, rapaz. Boa semana pra vocês. Tem áudio no WhatsApp? Ainda não, pô? Tá carregando ainda, não, tem que dar um refresh aí, tem um esquema de fazer isso aí, que senão...
5: Upgrade.
2: É, senão não vai voltar nunca, vai ficar rodando o tempo todo. 5 horas e 56 minutos, vamos fazer o seguinte, rápido break, na volta, a sua participação pelo WhatsApp 11 943 805 100, muita gente participando, deixe seu like, se inscreva no nosso canal no YouTube, participe conosco do Nova Brasil em Campo com pão de alhozinho. Com pão de alhozinho da jogo.
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9: Vamos agora com informações sobre a Rádio Leste. O trânsito congestionou ainda mais no sentido Itaquera. Da saída do elevado, passagem pela ligação até as obras do BRT ali na altura da Rua dos Trilhos, volta a parar do Alberto Badra até a Gamelinha. Busque o caminho, o trajeto alternativo da Celso Garcia, que funciona bem mais tranquilo para você. 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

0: 18 horas e 1 minuto, voltamos com o Nova Brasil em campo, com pão de alhozinho, da jogo. Deixa eu mandar um abraço aqui pro Roger Souza, grande Roger, ele é torcedor corintiano, falou que se colocou no lugar do pai do rapaz, que é o que eu tô falando, é só se colocar no lugar da pessoa que sofreu lá. É, você que tem um pai, você que tem um filho, né, se colocar no lugar dos pais que estavam com esse menino lá. É muito simples para você imaginar o que aconteceria, né? E o Roger tem um filho corintiano que gosta do Neymar também, o Gustavo. Mas é isso, 18 horas e 1 minuto. Deixa eu mandar um abraço aqui também pro pessoal que tá no YouTube participando conosco. O Belmiro Moreira eu já li aqui. O Jorge Almeida, um abraço para você. Levi Pedroso, da Zona Norte de São Paulo. Falou, Weber, ganhamos! O Vicente Gonçalves falando, Veloso, Weber, Renan. Vergonha ontem com uma criança, imagina o que os caras são capazes de fazer sem a TV mostrando, uma vergonha. O Marcos Barros falando da falta de cultura, começar pelos dirigentes, e a punição tem de sobrar para os torcedores, sim, doa quem doer. E o Leonardo Castro, todo clássico em Itaquera é uma vergonha. Ô torcida sem educação, diz aqui o Leonardo Castro. Mas agora a gente vai dar um recado importante aqui para você no Nova Brasil em Campo com o Daniel, que vai vir trocar uma ideia aqui com a gente. Venha para cá, Daniel, venha para esse lado.
1: 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Uma ótima tarde ou ótima noite para quem está nos assistindo. 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
0: Valeu.
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0: Valeu, obrigado.
2: Ô, Weber.
0: Vamos lá, fala, Gaviva.
2: Não, você tem que tomar esse magnésio da Lírios aí, porque outro dia eu te perguntei qual foi o último título do São Paulo, você demorou muito tempo pra lembrar.
0: É
2: bom pra memória também,
0: hein? É verdade, Gaviva, é verdade. Ainda bem que teve um de 2023 pra salvar, que senão o outro ficava longe.
3: Tá brabo, hein?
0: É, e era meio, hein? Meio, pela metade, sabe, Gaviva? Pela metade, que o time ganhou no intervalo, foi e não voltou mais.
3: Foi embora,
0: né? Exatamente. Foi o título da Sul-Americana. Bom, mas é o seguinte, 18 horas e 8 minutos, vamos lá então. Deixa eu mandar um abraço, que tem um monte de gente mandando mensagem aqui, rapaz. Ah, grande Rafa Gmeiner, um abraço pra você, meu amigo. Pra Andressa Lasmar, a esposa dele, o filho dele, o Ravi Lasmar. Um grande beijo pra vocês, curtindo o futebol da Nova Brasil. E o nosso ouvinte, hein? No 11 943 805 100. Vamos com as mensagens, bombando por todo o estado de São Paulo, bombando no Brasil e no mundo. Vamos lá.
4: Fala, pessoal da Nova Brasil em Campo. Azaf de Campinas, hein? Pessoal, eu acho que o Corinthians não deveria ser punido por causa dos torcedores. Eu sou muito corintiano, mas eu gostaria de ganhar uma camiseta do Neymar também. Mas não lá no estádio, levar uma placa pedindo pra ele. Eu iria ir lá em Santos pedir a camiseta do Neymar.
5: Boa noite, Nova Brasil, boa noite, Web, boa noite, Fran, boa noite, bancada. Levi Pedroso do Zona Norte. Que atitude linda daquele menino, hein? Pedir a camisa do Neymar. Pena que os ignorantes não entendem, né? Não entendem. Futebol é alegria, futebol é felicidade, não é guerra, não. Levi Pedroso, um abraço a todos.
6: Fala, Weber Lima. Boa noite, Daniel de Sorocaba. Weber Lima, esse magnésio aí é bom, hein? Tem que dar desses magnésios aí pro jogador do Corinthians, que pelo amor de Deus, hein? Que fase que tá o Corinthians.
7: Boa tarde, Weber. Boa tarde, Veloso. E boa tarde a todos aí. Ô, Weber. Trincão deve estar alegre, né?
0: É mesmo.
7: O Tricolor ganhou.
0: Cadê o Tricão?
7: Ele deve estar rindo à toa aí, né?
0: Vou pegar o Tricão.
7: Sem chororô. Ô, Weber, bora aumentar esse contrato pro Veloso aí, né? Só um dia na semana dá não, viu? Quero ele todos os dias aí.
0: Ô, louco.
7: Já,
0: louco.
7: Marcelo.
0: Um abraço, quer ouvir o Veloso todo dia? Tem que descansar também, pô.
2: É.
0: Veloso já trabalha todo dia, rapaz. É o seguinte, deixa eu mandar um abraço aqui também pro Diego de Sierve, que tá com o Lucas, com a Lívia, com a Lorena, o Léo, todo mundo curtindo o futebol da Nova Brasil e vai curtir agora as informações do Verdão, é isso, né? O Palmeiras com o nosso Lucas Valente, será que o Palmeiras tropeçou? É tropeço lá em Mirassol? A gente vai descobrir daqui a pouco com o Veloso, com o Renan e o Abel Ferreira, hein? O rei das desculpas. O pessoal gosta, né? Quando eu falo do Abel aqui. O rei das desculpas voltou. As informações do Palmeiras com o Lucas Basílio. Grande tarde, grande noite, Lucas.
3: Grande tarde, grande noite, enfim, um grande abraço pra você, Weber Lima, abraço especial pra quem curte o futebol Nova Brasil em Campo. Falamos do Palmeiras, líder do Campeonato Brasileiro, mas com a vantagem diminuída com relação ao segundo colocado em comparação à última rodada, né? O tropeço do Verdão em Mirassol diante do time da casa, empate em 1-1, acabou diminuindo a margem para o vice-líder Flamengo de 6 para 4 pontos ganhos. Lembrando que o rubro-negro vai fazer o jogo que tem a menos com relação ao Palmeiras nessa semana contra o próprio Mirassol lá no Rio de Janeiro. O empate nem era para ter sido considerado um resultado tão ruim assim, né? Mas, por conta de todo o cenário, foi bastante lamentado pelos palmeirenses. Isso muito por conta do alvo central, né? A arbitragem, mais uma vez, foi polêmica. João Vitor Gobbi, o dono do apito, gerou reclamações, tanto do Mirassol, quanto também do Palmeiras. Após a partida e entrevista coletiva, o técnico Abel Ferreira passou o seu parecer, né, do que foi o jogo, né, na visão dele e também, claro, falou da arbitragem.
8: Primeiro dizer-vos que acho que o adversário preparou bem o nosso jogo, teve uma semana inteira para preparar o nosso jogo, fisicamente mais frescos, a vantagem e a desigualdade que é em termos físicos, num gramado que estava bom, num clima que estava extremamente quente e difícil para jogar. E depois as confusões que tu falas, isso tem muito a ver com o critério que foi utilizado durante o jogo todo. Nós queremos para estes jogos os melhores árbitros e o critério é completamente inacreditável. É inacreditável como é que o Filipe leva uma gravata, nem falta é. É inacreditável como no primeiro início do jogo a falta que há sobre o Marlon, ele não marca falta e não dá amarelo. É inacreditável como é que expulsa o miúdo, o Arthur, e é isso depois que provoca esta agitação no banco, de uma e da outra.
3: Esse então é o Abel Ferreira, que não tem muito tempo para lamentar, afinal de contas o Palmeiras já volta a campo na quarta-feira para confirmar a sua vaga na semifinal da Copa do Brasil, né? Tem clássico diante do Santos, Verdão pode até perder por 2 gols de diferença que avança para as semifinais da Copa do Brasil. Pelo Brasileirão, rodada 26 acontece no próximo final de semana e o Palmeiras mede forças com o Botafogo lá no Rio de Janeiro. Para fechar de Verdão por hoje, Paulinho, atacante que vive uma fase muito ruim fisicamente, né? Ele, durante os treinamentos em que se preparava para voltar no duelo de ontem contra o Mirassol, sentiu uma nova lesão e foi diagnosticada uma lesão no adutor longo da coxa direita, ou seja, mais uma lesão um pouquinho mais grave muscular, e a previsão de retorno dele agora é só pro início do mês de outubro.
0: Tá certo, portanto aí as informações do Palmeiras. Veloso, foi tropeço com o Mirassol ou não?
2: Foi muito, muito, o Flamengo foi lá, meteu 5, o Palmeiras vai lá e pega o Mirassol na zona do rebaixamento, empata 1-1 e passou apertado ainda, o Palmeiras deixou de ganhar 2 pontos contra o Mirassol. Aliás, o Palmeiras está se enroscando contra times da zona do rebaixamento, já foi assim com o Remo, já foi assim com o Inter, já foi assim com o Vasco, agora foi a vez do Mirassol. Então, é um momento muito complicado, muito delicado do Palmeiras, que chegou a abrir 9 pontos do Flamengo. E se o Flamengo confirmar a vitória agora, que deve ganhar do Mirassol no meio da semana, a diferença cai para 1 ponto. 1 ponto, porque é um Palmeiras que no segundo turno, em 6 jogos, fez só 8 pontos. E principalmente perdendo para times da zona do rebaixamento. Então, o Palmeiras está se complicando, atravessa um momento muito ruim no brasileiro. E o Abel precisa parar de falar que é porque o Palmeiras joga quarta e domingo, e o Mirassol, por exemplo, joga só de final de semana. O Mirassol joga de final de semana porque não tem Copa do Brasil, porque não tem mais Libertadores e está na zona do rebaixamento. Então, o que é melhor? O time que está brigando por tudo ou o time que está lá embaixo da tabela e joga só de final de semana?
9: É só ele ser eliminado, daí joga só de final de semana.
2: Não, mas já aconteceu.
9: Pô.
2: Lá em 24, o Palmeiras foi eliminado nas oitavas de final para o Botafogo e eliminado nas oitavas de final para o Flamengo. Copa do Brasil e Libertadores. Fica só de final de semana. Mesmo assim, não ganhou nada, porque o Botafogo, que jogava o Brasileiro e a Libertadores, foi lá no Allianz Parque, ganhou do Palmeiras 3-1 e foi campeão.
10: Então essa história de que jogar só de final de semana é vantagem, só se for para os outros, porque quando o Palmeiras jogava de final de semana também não era vantagem. Então tem que arrumar o time, tem que fazer os caras jogar. E em preleção lá, preleção não, em coletiva, para falar de jogador, como ele falou do Vitor Roque, então faz o seguinte, ó, tira do time. Se vai na coletiva para falar que o Vitor Roque não tá bem, tá jogando mal e tá atrapalhando o time, então saca o cara do time. Ele é o treinador, por que que ele tem que ir lá na coletiva falar mal do jogador? Tira o jogador e resolve dentro do vestiário. Espero que ele tire da próxima partida, já que ele tá ruim, e coloque o Flaco como centroavante, que é o melhor jogador do ataque do Palmeiras, inclusive é o melhor atacante, tem 21 gols na temporada, tem que jogar como centroavante, não tem como jogar como meia pro Vitor Roque.
0: E outra, hein? Né, Renan, e outra coisa, que falando do Flaco Lopes jogando de meia, você vê que quando o Flaco fica com esse papel de meia, os caras conseguem dar o bote nele e tomar a bola.
10: Ele
0: porque
10: demora
0: não...
10: pra soltar a bola.
0: Exato, ele demora. Ele,
9: é característico.
0: Ontem,
9: gente,
0: ele perdeu
9: é
0: duas ou três bolas assim.
9: É normal. Mas agora eu discordo, entre aspas, do Veloso. Agora ele não tem que tirar o Vitor Roque.
10: Não, ele tem que tirar.
9: Ele expôs o menino, ele expôs o rapaz, agora coloca pra jogar. Agora vai, joga. Agora vai, resolve. Não, porque se ele não expõe e resolve lá dentro, ô Vitor, você não tá legal, cara, você não tá legal. É hora de você sair, se prepara melhor depois da lesão, você não tá com confiança, você não voltou bem. Agora, ele jogou o rapaz aos leões, foi isso que ele fez ou não? Você jogou, Veloso?
10: Saca.
9: Ele colocou aos leões, agora tem que fazer o contrário, senão ele perdeu o jogador. Ele vai ter um elenco.
0: Que parece que ele perdeu.
10: Lá na coletiva e ter falado do jogador. Agora ele tem que tirar. Se o cara tá ruim e ele vai lá falar que o cara tá ruim, ele tem que tirar o cara do time. Por que que tá jogando então?
9: E vai ter um elenco contra ele. Porque você sabe muito bem, Veloso.
10: Claro.
9: Jogador odeia ser exposto. Você entra no vestiário e enche o cara de porrada. Cobra, faz o que você quiser. Agora expor publicamente, você sabe muito bem que jogador não gosta. Ainda mais os de hoje em dia, né?
10: Não, os de hoje em dia.
9: É uma vaidade que eles não suportam ouvir o nome deles em entrevista coletiva pro lado negativo. Se é pro lado positivo, tudo bem. É pro lado negativo, eles não suportam. O Abel, me parece que tá ali em rota de colisão com o grupo de jogadores.
0: Já algumas coletivas vêm assim, né?
9: O Palmeiras, quando o Palmeiras não tá bem, tá num momento ruim, ele fala muito de nome de jogador, né? E é o que o jogador mais odeia, Weber. Cara, é complicada a situação do Palmeiras. E o Palmeiras não tá jogando bem. A gente tava falando antes, né? O Flamengo perde gol. Vai, perde gol porque tá criando. Porque
0: cria.
9: O Palmeiras
0: cria demais.
9: Tá criando. O Palmeiras não tá perdendo gol. Por quê? Porque não cria.
0: Você vê, ó, a gente tá vendo aqui na TV ainda os lances de Flamengo e Botafogo. É criando o tempo todo. O Pedro recebe as bolas, dá os tapas pra trás, pros caras virem batendo. O Flamengo cria demais, mas perde muito gol, gente. Mas perde gol demais, né, o time do Flamengo.
9: O Flamengo foi fazer o segundo ontem pra matar o jogo.
0: Aos 40
9: do segundo tempo. Depois sai mais um. Um golaço, mas foi matar o jogo aos 40 do segundo tempo.
0: Gaviva, fala, Gaviva.
2: Não, só pra falar que no meio de semana era outro Palmeiras, né? Era outro Palmeiras contra o Santos, que tava sem o Alan, mas tava com o Arias, que arrebentou com o jogo. E ontem aquele choque de realidade, jogando em Mirassol, com o time em zona de rebaixamento. Sem o Alan, que já foi, se mandou lá pra Inglaterra, e sem o Arias. Aí o Palmeiras ficou a pé, né, Weber?
0: É verdade, o Palmeiras terá problemas aí pra sequência, né? Porque no próximo jogo, não sabe se o Piquerez volta a tempo. O Arthur tá fora, né, da partida contra o Botafogo, foi expulso. Já tem um problema aí pra lateral esquerda.
10: Só que o Piquerez volta.
0: Piquerez volta?
10: Piquerez volta.
9: Quarta-feira?
0: Não, domingo contra o domingo. Botafogo, lá no Engenhão. E uma partida fora, né? Com o Botafogo, que começa a ficar perto da zona da degola, já está abaixo do São Paulo, o time do Botafogo na classificação do Campeonato Brasileiro.
9: Esse bom jogo que o Gaviva falou do Palmeiras contra o Santos, que de fato foi a partir dos 30 e poucos minutos do primeiro tempo, quando sai o gol do Flaco, nesses últimos jogos, ô Gaviva, não sei se vocês concordam, mas é o atípico do Palmeiras. O normal do Palmeiras é o de ontem. O que fez contra o Santos, de ter feito 3 e poderia ter sido 7, 8, tem sido atípico do Palmeiras. Né? Não é o comum do Palmeiras. Nos últimos jogos, eu tô querendo dizer, né?
0: Depois da Copa.
9: Pós-Copa,
0: parece que o negócio desandou.
9: E é isso que eu acho que tem preocupado mais o torcedor do Palmeiras, porque tá vendo o Flamengo encostar e jogar muito, atropelar tudo que é adversário, é 3 no Botafogo, é 5 no Mirassol, e atropelando todo mundo. E o Palmeiras, além de não tá conseguindo com mais tranquilidade os resultados, pelo contrário, não está desempenhando bem, a verdade é essa.
0: E eu falo aqui do rei das desculpas, o pessoal fala, ué, fica pegando no pé do Abel, pegando no pé do Abel, mas não é, gente, sabe o que é? Eu ouço a coletiva do Abel e ele volta com alguns temas, esse daí mesmo do descanso, que é um absurdo, até porque a gente já trouxe outros exemplos aqui, do São Paulo, do Bragantino, que ficaram 14 dias de folga, voltaram no Brasileiro, porque já estavam eliminados da Copa do Brasil, e perderam. São Paulo jogou contra o Grêmio, a equipe fraca, perdeu, descansando 14 dias, depois da Copa do Mundo, né? E o Bragantino perdeu no Corinthians, em casa.
10: E o Santos agora?
0: O Santos essa semana. O Santos descansou? Quem descansou? Foi o Santos ou foi o Corinthians que descansou essa semana? E o que aconteceu em Itaquera? O Santos ganhou. Então essa desculpa, essa daí não cola mais, Abel. Esse negócio de ficar um time tá mais descansado que o outro. Não, o papel do Palmeiras era enfrentar o Mirassol, um time da zona do rebaixamento, e vencer com o que você tem em mãos, com o plantel que você tem. Palmeiras não pode ficar perdendo ponto para time da zona do rebaixamento. Não pode, não pode. E essa história, né, da arbitragem. Inclusive ontem... É um tema aqui pra gente discutir, eu quero ouvir o Gavião. Ontem eu vi pênalti naquele lance.
10: Aonde?
0: Foi pênalti.
10: Não, aí não.
0: Foi
10: aí
0: pênalti.
10: Não. Que pênalti.
2: É isso que ele queria.
0: Que pênalti. Pênalti.
2: Tava demorando.
10: Você tava indo bem.
0: Pênalti.
10: Você tava indo bem.
0: Ó, vou te falar. Pênalti. O Giai dá o carrinho e toca na perna do rapaz com o tronco aqui, ó. O tronco bate na perna do jogador do Mirassol, Fernandinho, e derruba o jogador. E você vê que o cara não consegue nem encenar, porque ele toma lapada e cai e bate lá com o Carlos Miguel. Pênalti claro. Põe o lance aí. Põe o lance aí no YouTube. Põe aí. Põe o lance no YouTube. Cadê?
10: Foi nada.
0: Como não foi? Eu vou te mostrar. Não tem o toque na perna ou não?
10: 300 vezes.
0: Tem o toque na perna ou não?
10: Aí rouba a bola. Toca na bola.
0: E não toca no cara antes?
10: Aí o cara se embola ali.
0: Não. Cadê o lance aí, Antônio?
10: Na bola. E tira. Já é a segunda vez que ele faz um lance igualzinho. Os dois foram marcados pênalti. Os dois o VAR corrigiu.
0: Corrigiu errado ontem. E aí o Abel vai reclamar de arbitragem. Eu fiquei sem entender. Porque isso daí pra mim era pênalti.
10: Ah, isso aí pra você.
0: Cadê o lance, pô? No YouTube.
10: Tava indo bem, Weber.
0: Então.
10: Vou imitar o Milton Neves ao contrário. Você tava indo bem.
0: Então, ó, é o seguinte.
10: Aí você
0: calma. Calma. Gavi, eu vou mostrar pra você a hora do contato.
10: Ah.
0: A hora do contato do jogador do Palmeiras na perna direita do Fernandinho.
2: O Giai fez a falta de costela.
0: Exatamente. Dá o carrinho e pega aqui, ó, no tronco. O tronco pega no jogador e derruba o atleta do... Vamos lá, então. Coloca lá. Olha lá, Veloso. Vou te mostrar.
10: Olha lá o pênalti.
0: Mostra lá. O pessoal no YouTube... Quem viu ontem o lance, ó... Aí não adianta. Se lá, aí não adianta. É agora, quer ver?
10: Olha onde vai. Olha
0: a bola. Não. Mas depois ele tocou no cara antes. Olha lá. Agora na perna. Tocou, olha lá. Ó. Derrubou ali, ó. É lá atrás, ó. Tira o GC aí, ó. Tira o GC e volta o lance.
10: Você vai passar essa vergonha.
0: Não, vergonha não. É pênalti.
10: Passar essa vergonha.
0: É pênalti. Olha lá. Já tocou, ó. Tocou com...
10: Na bola.
0: Quem na bola? Na bola é depois, bola. Veloso.
10: Ela nem disputa a bola. O Jair vai lá e rouba a bola do Fernandinho.
0: Olha lá. Vai um pouquinho. Aí. Tocou ali. Volta.
10: Na bola.
0: Aí não. Aí já não vale mais. Já derrubou o jogador.
2: Deu pênalti, né, Weber?
0: Deu pênalti. Olha lá. Olha o toque, ó. Vai aí, ó. Aí, ó. Olha lá, ó. Derrubou, ó. Pegou na perna. Nesse momento. Isso daí é pênalti.
2: Tanto que ele perde a passada e coloca a perna lá na frente.
0: Exatamente. Isso é pênalti. Claro que não foi marcado o Gaviva, na sua opinião, Gaviva.
2: Isso foi pênalti. Ele fez sem querer, mas sem querer também é pênalti.
0: Ele também achei.
2: Na bola. Mas antes de tocar a bola, ele com as costelas derruba a perna do cara.
0: E você não, né, Veloso? Você não.
10: Vocês querem que expulse o Giai.
0: E Renan, na sua opinião?
9: Eu também, no jogo jogado, como eu te falei, pra mim não tinha sido nada. Quando vem essa câmera de trás e mostra que ele toca com o peito aqui, com a costela, na perna direita, no calcanhar direito do Fernandinho. Tanto que o Fernandinho perde a passada. Ele vai com a passada lá na frente. Depois, obviamente, como a bola vai pro lado e mostra, o Giai toca na bola. Mas antes teve esse toquezinho. Agora, assim como no jogo do São Paulo, depois a gente vai falar do São Paulo, também mesma coisa. Tem um toque sutil no o menino vacilou, o Pedro vacilou, teve um toque sutil no Luciano. O que está me incomodando é a intervenção do VAR. Isso está me incomodando. No jogo do São Paulo e no jogo do Palmeiras. Está marcado? Tem que dar, tem que deixar marcado.
10: Não, mas aí
9: o do São Paulo não deu?
10: Porque o Jair mudou a trajetória da bola.
0: Aí ele toca antes do jogador, antes, Veloso.
10: Estão disputando ali o carrinho, ele toca a bola. Não tem pênalti. O VAR...
2: Ele deu uma costelada.
10: É, uma costelada.
0: É uma costelada, eu também achei. Eu achei que foi pênalti. Pênalti que não foi marcado. 18 horas e 26 minutos, a gente vai pro rápido break. Na volta, a sua opinião, quero saber a sua opinião. Inclusive tem uma
10: 90% aí.
0: É que tem torcedor, não tem. É o seguinte, ó. Inclusive, tem uma pergunta aqui do Diego de Sérgio falando assim: o Paulinho agora volta com o atleta ou ex-jogador? Com essas lesões, uma atrás da outra. A gente vai falar sobre isso depois do break. Vamos falar também do tricolor, o São Paulo que voltou. E o Tricão tá feliz da vida. Oh. E também... Ei, Tricão!
2: O Tricão tá de fralda limpa.
0: Tá limpinha, rapaz. Agora pega o Galo reserva. Aí o Galo vai vir com o time reserva pra jogar aqui com o São Paulo. E aí ganhando vai a 33. Vai melhorando, né? Faltam 15, como diria o Crespo. Rápido break, voltamos já no Nova Brasil em Campo com pão de alhozinho. 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
14: Vamos agora com um caminho que funciona muito bem, que é o da 9 de julho no sentido do bairro. Da saída da região central até o túnel Max Pfeffer, trânsito fluindo bem. Na direção do centro, paciência no cruzamento com a São Gabriel e na passagem pela Alameda Lorena. Nos demais trechos, sem dificuldades. 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

0: 18 horas e 30 minutos. Olha aqui, ó, quem tá aqui, ó. Olha, quase cai, rapaz. Olha aqui, ó, quem tá comigo, ó. Tricão. Ei, Tricão, tá feliz, hein, Tricão? Tá feliz, Tricão.
1: Tá com a fralda limpa, não?
0: Tá, tá. Olha, tá até perfumado, rapaz. Passaram
1: até com talquinho, aí.
0: Talquinho. Hã?
2: Esse negócio é meio escuro, hein?
0: Não, é o desenho. É o desenho do leãozinho, é o leãozinho. É, ó, olha aqui, ó. Ei, Tricão. Tricão, mas...
1: Fazia 3 meses que ele não dormia bem. Esse
0: Não tava bem, não. Ô, Tricão, mas deixa eu te contar um negócio. Sábado, São Paulo volta a campo. Calma, Tricão. Calma. Sem desespero, Tricão.
2: Daqui 3 meses ele volta a sorrir.
0: Não, aí não dá. Não dá tempo, 3 meses não dá. E volta pra, aí vai pra Série B.
2: Aí vai chorar mesmo.
0: Aí vai chorar. Não dá, não. Ah, ó, sábado tem, mas o Galo vem com o time reserva. Vem com o time reserva. Eles vão achar que vão pegar o Vitória e vão ganhar.
3: Vai.
0: E aí, ô Veloso, o negócio do Paulinho da pergunta. Você acha que volta? Como é que volta o Paulinho, hein?
2: É difícil saber o que vai acontecer com esse Paulinho. Eu só sei que ele tá há 2 anos no Palmeiras. Esse ano não jogou. Ele entrou um jogo como titular, jogou 45 minutos, saiu, sentiu. É a terceira lesão seguida, sem entrar em campo. Primeiro foi a coxa, depois foi o adutor, agora é o tendão. O cara não consegue voltar mais,
1: olha
2: cara.
1: Olha o tambor batendo aí.
2: É, tá batendo bumbo aí, tem que bater bumbo. Volta, cara. É uma loucura esse Paulinho.
0: Agora,
2: o Palmeiras
1: tem que chamar o pai Xoxó.
2: Paulinho. O Paulinho não joga, gente. Eu não sei mais o que vai acontecer.
0: E o Vitor Roque, em condições, não tá jogando também, Veloso.
2: Não tá. O Vitor Roque veio do DM, parece que deixou o futebol lá no DM também.
0: É, rapaz.
2: E o Paulinho não consegue sair do DM. Tá difícil.
1: Tem que chamar o pai Xoxó.
2: Agora, quando o Palmeiras vendeu o Alan, a expectativa era a volta do Paulinho.
0: Sim.
2: O Alan foi embora, o Paulinho machucou de novo. Agora é só... Sabe qual que é a próxima previsão?
0: Depois da data FIFA, né?
2: 6 de outubro.
0: É...
2: Não, outubro mais já acabou o ano. Já vai ter a data FIFA.
0: É.
2: Outubro já acabou o ano.
0: Acabou.
2: Vai ter outubro, novembro, acabou.
0: Não, vai ter se bobear 8 rodadas, né? Do Campeonato Absurdo. Brasileiro.
2: Absurdo o que tá acontecendo com o Paulinho no Palmeiras.
0: Ô Gaviva, quem é esse pai Xoxó?
1: O pai Xoxó, ele é um cara que sempre ouve nós aí e tal, né? E ele dá uns passes, né?
0: Ah.
1: Às vezes ele erra passe, tá errando mais passe que o meio-campo do São Paulo. Mas às vezes ele dá um passe e o pai Xoxó tá. O pai Xoxó tá ouvindo, o pai Xoxó tá sempre ligado na Nova Brasil.
2: Vai levar o Jaila também pra acertar o passe.
0: É, tá precisando também. 18 horas e 33 minutos. Vamos com a participação do ouvinte no 11 943 80 500.
4: Fala, Weber. Beleza? Anderson aqui de Sumaré, interior. Ô, Weber, se vender esse magnésio pro Corinthians aí, será que os caras não jogam a bola? Ah, não. Se vender pra eles, não tem dinheiro pra pagar, né? Desculpa.
5: Boa noite, Weber Lima, pra todos aí na Nova Brasil. Ninguém vai comentar do VAR amigo pro São Paulo, não? É Luiz de Campinas.
0: Não teve nada de VAR amigo, né?
6: Boa noite, Weber Lima.
0: Lógico.
6: Não tem jeito não, hein? O Varmeira mais uma vez entrou em ação, mas não tem jeito não. Quem vai ser campeão é o Mengão. Brasileiro Libertador, pode escrever.
7: Vamos lá, então.
6: Aldrieto de Jardim Santo André. É nóis.
8: Cara, aí é da rádio, né? É da rádio Nova Brasil, programa de esporte. Aqui é o São Paulino, que não ganhava muito tempo, não tinha porque ficar mandando mensagem. Abraço, Weber. Tem combinado de se encontrar lá no Luiz Fernando de novo, hein? É o Paulo Poçada de Medo. Abraço.
0: Valeu!
9: Lima, Gaviva, Veloso e Renan, craques da Nova Brasil. Márcio Oliveira, tricolor de Sorocaba. Aleluia, aleluia. São Paulo ganhou um jogo no Campeonato Brasileiro, Weber Lima. Com a calça na mão, de fraldão, mas ganhou. Tamo junto.
10: Boa noite, Nova Brasil em campo. Ué, o Renan não vai receber o prêmio lá na Câmara Municipal? Ele e o Ademar? Fala aí, Chicão Disciplina, Frisiador.
0: Vai.
11: Alô, alô, Weber Lima, o 10 do futebol, Tony da Barra Funda, motorista de aplicativo. Ué.

0: 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Falaremos sobre o São Paulo Futebol Clube, que neste último sábado, depois de 10 rodadas, finalmente voltou a vencer no Campeonato Brasileiro. Essa foi a primeira vitória do técnico Dorival Júnior à frente do tricolor paulista na competição nacional. São Paulo recebeu o Red Bull Bragantino e venceu por 2-1. Gols de Luciano e de Gustavo Santana. Gustavo Santana marcou seu primeiro gol como profissional, ele que foi formado nas categorias de base do tricolor paulista, e no seu terceiro jogo como profissional, o primeiro deles iniciando como titular, balançou as redes no estádio do Morumbi. O Luciano fez seu gol de número 115 com a camisa do São Paulo, e esse gol faz com que ele assuma ao lado de Careca a 14ª colocação dos maiores artilheiros da história do São Paulo Futebol Clube, agora empatando com o ídolo tricolor, o Careca. Com esse gol também, Luciano se tornou o terceiro maior artilheiro do São Paulo em campeonatos brasileiros. É o gol de número 69 para o camisa 10 do tricolor paulista. O técnico Dorival Júnior, ao final da partida, falou sobre a importância dessa vitória e também falou sobre o gol de Gustavo Santana, mais um talento da base sendo formado.
1: Nós estamos preparando praticamente uma equipe das categorias de base. Nós até tiramos esses jogadores, né? E até criando uma situação complicada para a base, mas ao mesmo tempo tentando prepará-los, né? Dentro daquilo que é necessário para a nossa equipe. Eu acho que nós havíamos feito isso na maioria das equipes que passamos nos últimos anos, sempre encontrando resultados importantes. Não foi diferente no Corinthians e não será diferente também aqui no São Paulo. Eu não tenho dúvidas que isso vai acontecer. São garotos que promissores e que vêm apresentando algo muito positivo ao longo de todo esse processo. Estou completando aí quase 115 dias aqui, 105 dias, acho, à frente do São Paulo. E eu estou buscando alternativas, opções, possibilidades que nos deem a condição de uma melhoria do nosso grupo, do nosso elenco. Já que é um momento complicado, não solicitei contratações, não pedi em momento nenhum contratações, nós precisávamos encontrar possibilidades, e essas possibilidades estão sendo variadas aí dentro do nosso grupo, com aquilo que nós temos em Cotia.
0: Com a vitória, o São Paulo sobe para a 11ª colocação do Campeonato Brasileiro, abrindo 5 pontos da zona do rebaixamento, chegando a 30 pontos conquistados. São Paulo tem agora uma semana inteira de trabalho, iniciando nessa próxima terça-feira, já que o time recebeu folga nesta segunda, visando o duelo deste sábado contra o Atlético Mineiro às 18h30, para aí sim espantar de vez e se distanciar cada vez mais da zona da degola. Essas são as informações do São Paulo. Nessa segunda-feira, volto com vocês aí do estúdio. Grande abraço, Weber.
2: 18h39, rápido break. Na volta, a gente fala da vitória do tricolor para cima do Bragantino. 2-1, São Paulo venceu com o gol do garoto da base, né? O Dorival vai para essas coletivas, fala que está sendo preparado um time. Era o Osório que seria utilizado, nunca mais voltou. São engraçadas essas falas do Dorival. Não bate muito com a realidade. 18h40, rápido break. Voltamos já já com o Nova Brasil em campo com pão de alhozinho. 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
6: Vamos com mais informações do trânsito e do caminho de quem circula aqui pela cidade de São Paulo. A gente destaca agora a Avenida Aricanduva, lenta no sentido de São Mateus. No cruzamento com a Itaquera e na passagem do shopping até a Avenida dos Latinos. Reflexo das obras do BRT com a faixa da esquerda fechada. Rio das Pedras funcionando melhor. Paciência da Odilon Pires até o trecho agora da Raiz do Araguaia, depois o caminho fica livre. 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
5: 8 horas e 44 minutos, voltamos com o Nova Brasil em campo, com pão de alhozinho, resenha boa, tem pão de alhozinho da jogo. Olha, é o seguinte, vamos falar do São Paulo, que ontem, ou melhor, sábado, derrotou o Bragantino por 2-1, Renan, tira um peso das costas, né? Muito tempo sem ganhar, 10 partidas... É a hora da reação, é a hora da virada, né?
6: E era o que precisava, né, Weber? Você parar pra analisar mesmo, não foi lá um jogo tão bem jogado pelo time de São Paulo, né? Foi um jogo eficiente. Defensivamente sofreu pouco, né? Ele muda o esquema tático, coloca ali 3 zagueiros, né? Acho que o sistema defensivo funcionou bem em bola parada, coisa que o São Paulo tem sofrido praticamente todos os jogos, não sofreu nesse. Conseguiu fazer um gol na bola parada, inclusive, né? Com o menino, com o Gustavo Santana. Mas é, certeza que não é o que o Dorival mais gosta num time de futebol, né? Que é controle de jogo. Só que ele conseguiu, dentro desse sistema, colocar os dois jogadores que mais tem capacidade nesse elenco do São Paulo hoje, que é o Marcos Antônio, dentro da posição dele, armando, criando, apoiando nas jogadas, tirando a bola da pressão, pifando e colocando o Luciano perto da área, que aí sim, ali ele vai ter a capacidade de ajudar em alguma coisa, não longe da área. Então, eu acho que é um jogo para trazer leveza para o ambiente, Weber. Veloso pode dizer melhor do que eu. Time quando tá um tempão sem jogar, o ambiente, hein, Veloso? Até no almoço. Ah, né? Sem ganhar, sem vencer. Até no almoço, nas refeições, você chega no treino, ninguém olha na cara de ninguém, é briga. Qualquer coisinha no treino sai briga. Com as vitórias, o ambiente fica mais leve, fica mais gostoso, traz confiança pro elenco, né? Traz confiança pros jogadores. Agora, você me permite falar rapidinho, Weber? A sonora que a gente ouviu do Dorival não condiz. A
5: não
6: fala
5: bate,
6: dele,
5: né? Não bate.
6: Não condiz com as atitudes. Estamos formando um time de garotos. Espera aí, que time de garotos que ele coloca o Pedro Ferreira para jogar contra a Chapecoense? E agora nem levou o Pedro Ferreira pro banco. Qual que é o problema? Como a gente não assiste treino, a gente fica limitado na nossa análise, né? Limitação ali dentro do jogo só, dentro dos 90 minutos. O menino não foi relacionado pro jogo. O Rian Francisco não foi relacionado pro jogo. Para mais uma vez a gente ter que ver dentro do campo o André Silva.
5: Sim.
6: Então, cara, o que ele fala não se traduz nas atitudes dele.
5: E você, Veloso, você vê uma mudança aí com essa vitória? Você acredita que pode dar um start aí numa virada aí do São Paulo para fugir definitivamente do rebaixamento?
7: É importante, né? Eu fiz esse jogo junto com o Hugo aqui, no sábado, e realmente o São Paulo, mais importante do que jogar bem, porque não foi uma grande partida, foi vencer o jogo e somar os 3 pontos. O Dorival fazia 19 jogos, um turno inteiro sem ganhar.
5: Sim.
7: Loucura. Então é um absurdo. E aí pro Dorival, importantíssimo, já tinha uma pressão. Para os jogadores também voltar a ter esse ambiente de vitória. E o São Paulo pensar um pouquinho daqui para frente, né? Com 30 pontos. Abriu um só da zona do rebaixamento, né? Tava 4, passou para 5. Mas a vitória veio. Então acho que o Dorival, se ele não teve um time que jogasse bem até individualmente, eu acho que talvez ele tenha encontrado o sistema que o São Paulo tem que jogar. Esses 3 zagueiros, de 3 jogadores no meio de campo, dois jogadores à frente, aí eu acho que ele tem que achar os nomes pro sistema, né? Por exemplo, eu não gosto desse lateral direito do São Paulo, esse Buta, né?
5: Brincadeira.
8: O Lucas Ramon, eu acho que parece que ele tava... Durante a semana ele passou ali com limitação, sabe, Veloso? Parece que é isso, né? Dizem que é isso.
7: E depois entrou. Na frente, se ele não tem o Calleri, tem que ser o Luciano, né? O Luciano jogou ali junto com o menino, com o Gustavo Santana. Mas o Luciano tem que ser esse jogador que faz gols. Que dentro da área, como que estava falando o Renan, ele realmente sabe os caminhos ali. Ele tem mais tranquilidade para resolver dentro da área. Aquele cara que tem a consciência do gol, do goleiro, para fazer uma jogada de gol, né? Muitas vezes até a garotada, que acabou até fazendo gol o menino, mas não tem na hora de fazer o gol ali da definição, sente um pouco. Então eu acho que é isso. Dorival achou o sistema, achou a primeira vitória aí dele no São Paulo, no Campeonato Brasileiro. Agora é achar os nomes para dar seguimento aí pro São Paulo tentar viver dias melhores e principalmente afastar esse perigo do rebaixamento.
5: Ô, Gaviva, agora vai, Gaviva.
9: Vai com esse pênalti mandrake que deram pro São Paulo.
5: Que você isso?
9: Tá ouvindo todo mundo falando do São Paulo aí? Absurdo. Mas que pênalti mandrake, hein?
5: Ah, foi pênalti. O Pedro chuta a perna do Luciano.
9: O Luciano caiu com 2 segundos de atraso ali,
5: hein? É o delay, Gavi.
9: Brincadeira, hein?
5: Você não conhece...
9: Tem pênalti forçadão.
5: Você não conhece o delay, Gaviva? Tem delay.
9: É o delay. Mas, não, sem brincadeira nenhuma. Eu não achei aquilo pênalti, não. Vocês acharam? Porque por um ângulo parece que é pênalti, mas por outro ângulo parece que foi uma forçação de barra danada ali, hein?
5: Eu fiquei com a impressão do toque do Pedro, né? Quando ele tá caído, ele vai chutar a bola e chuta ali o Luciano. É que o Luciano valoriza demais, né? Se ele toma o toque e cai, mas aí ele valoriza. Né? Faz todo o lance que realmente você fica na dúvida. Você achou que foi pênalti?
9: Tardalhaça, né?
8: Eu tive muita dúvida. Tem uma. É por isso que eu falo da questão do VAR. O juiz não deu? Pra mim não tem que. O VAR pra que é? É aquele lance claro que o juiz não conseguiu ver por um motivo ou outro. Não é o caso do lance do São Paulo. E não era o caso do lance do Palmeiras também. Esse VAR intervencionista é o que me incomoda. Daí pega uma câmera, quando você pega a câmera, em câmera lenta, quem foi que falou esses dias aqui? Ah, o Celso. Beijo de vó parece agressão, né? Em câmera lenta, né? Então, daí tem um toquezinho, de fato tem um toquezinho da perna do Pedro no pé do Luciano, só que o Luciano valoriza demais o lance e tal, mas eu não concordo com esse tipo de marcação. Mas que houve ali o toquezinho, como houve no lance do Palmeiras, o toquezinho houve. É que o VAR não tem que intervir, eu acho.
5: 18 horas e 50 minutos, vamos falar do Santos. O Peixe que ontem derrotou o Corinthians 1-0 em Itaquera. Olha, eu não acreditava nessa vitória do Santos, esses 3 pontos aí. O Santos tirou da cartola as informações do Peixe com o nosso Felipe Camargo.
10: Fala, Weber, tudo bem? Um abraço a você, um abraço, amigo ligado aqui no Nova Brasil em Campo. Segunda-feira de alegria para o torcedor santista que viu o time ganhar pela primeira vez na temporada um clássico, pela primeira vez do Campeonato Brasileiro. O Santos vence o Corinthians dentro da Neoquímica Arena. Apenas a terceira vez na história que o Santos consegue uma vitória diante do arquirrival jogando na Zona Leste de São Paulo. As duas outras vitórias tinham acontecido em 2015, num jogo de volta das oitavas de final da Copa do Brasil, uma vitória por 2-1. Depois, em 2022, o Santos consegue também uma vitória sobre o Corinthians pelo Campeonato Paulista, vitória também por 2-1. E desta vez em 2026, o Santos batendo o Corinthians por 1-0, gol de Christian Oliva. Depois da partida, Cuca ressaltou a importância desta vitória, visando aí fugir da zona de rebaixamento do Campeonato Brasileiro.
11: Estamos muito, muito felizes com a vitória, muito felizes com a partida que a gente jogou, com a competitividade que o time teve, com a paciência, com a calma, com a exploração da característica de cada um dentro do jogo, né? A resiliência, saber passar um momento ruim no jogo, também faz parte do contexto. Então, acho que, de uma forma geral, a gente fez um grande jogo numa atmosfera muito difícil, muito complicada. Todos sabem como é difícil jogar aqui. E do resultado que a gente vinha de um clássico também pesando muito nas nossas costas, as cobranças, né? que a gente vinha tendo, e hoje a gente conseguiu reverter tudo isso dentro do campo, fazer um belo jogo e sair com a vitória nessa competição, que é a mais importante de todas para nós.
10: É evidente que a segunda-feira já é de foco na Copa do Brasil. O elenco se reapresentou na tarde chuvosa desta segunda-feira no CT Rei Pelé. Neymar projeta o confronto, admite que o favoritismo é do Palmeiras, mas não descarta, quem sabe, uma reação para que o Peixe possa buscar a classificação na Copa do Brasil.
12: Futebol, tudo é possível. Eu acho que, obviamente, o Palmeiras é o segundo melhor time do país. É um time de jogadores de muita qualidade. Vai ser difícil, óbvio. 3-0 é bem difícil, é bem complicado, mas não é possível.
13: Você já fez parte de uma remontada histórica já, né?
12: Com certeza.
10: O técnico Cuca vai ter ainda o treino desta terça-feira para encerrar a preparação. Vale lembrar que o Peixe precisa vencer por 3 gols de diferença na quarta-feira na Vila. Ingressos já esgotados, com casa cheia, mas por 3 gols de diferença, pelo menos, para poder levar a decisão para os pênaltis. Weber Lima.
5: Maravilha, Felipe Camargo, Gaviva. Santos foi Sim. bem ontem, venceu numa cobrança
9: foi bem demais.
5: De falta, uma defesaça do Hugo Tal, a gente falou sobre isso, mas dá pra virar na quarta, Gaviva?
9: Não dá. Aliás, um abraço pro Milton Cruz. Aí o Milton Cruz ouvindo nós aqui. Salve! Milton Cruz é nosso e o boi não lambe. Mas falar, o Santos, a diferença do Santos pro Corinthians no jogo de ontem foi organização. Time organizado, parecia que todo mundo já sabia o que tinha que fazer, e o Corinthians não. E não dá pra reverter, né? Não vai dar pra reverter. 3-0, pode jogar o Neymar, pode jogar o Gabigol, pode jogar o time inteiro, não vai reverter. 3-0, pode ganhar o jogo, mas reverter não reverte, não.
5: Você acha que dá pra reverter, Renan?
14: Difícil, difícil.
5: Se o Palmeiras entrar com o reservão...
14: Ah, o Abel não vai fazer isso, né?
5: Não, né? Ele não vai se arriscar, né?
14: Não vai fazer isso, não. Tá, pô, se toma aí, se toma virada, é eliminada, aí o negócio pra ele fica ruim. Eu acho bem difícil, mesmo o Santos com o time completo, que eu também acho que não vai acontecer. Eu acho bem difícil. Porque, querendo ou não, defensivamente, o time do Palmeiras é bem consolidado ali, estável, né? Defesa com Gomes, com Murilo, mesmo Central Barbosa ali, é um time bem... bem compacto, é difícil tomar 3 gols no mesmo jogo assim, é raro acontecer com o Palmeiras, né, Veloso?
7: É muito difícil, é raro mesmo, é raro mesmo. Agora o Neymar pode ser poupado agora também, né?
5: Se ele não for no 0-0, é verdade.
7: Se ele não for no 0-0, por que ele vai agora no que tá 3-0? Mais uma vez demonstra que a conversa mole que colocaram na imprensa aí todos depois do jogo, de que o Neymar foi poupado, né? Se o cara é poupado quando tá 0-0, por que não vai ser agora que tá 3 já?
5: E tem uma partida domingo importantíssima contra o Internacional no Beira-Rio.
7: Exatamente. Então, fica muito claro essa bobagem, essa mentira que contaram aí depois do jogo, que o Neymar tava à disposição para jogar e foi poupado pela comissão técnica. Não dá para engolir depois da gente ver que tá 3-0. Jogo na Vila, agora o Neymar quer jogar, porque joga em casa. Então, umas bobagens durante a semana, mas é muito difícil... Palmeiras não deve poupar muita gente, não. Acho que Piqueires, que tá voltando, não deve jogar. O Barbosa não deve jogar. O Arias não deve jogar. Deve ser basicamente o time que foi lá pra Mirassol. E pra segurar um resultado que já tá 3-0, esse time é bom.
14: Tá bom. É. Ô, Ed, esse jogo o Neymar tem que ir, hein? Contra o Inter ele tem que ir.
5: Ah, não, vai.
14: Mas o ano passado ele não foi. O ano passado ele não foi, né? Que seria um jogo duro. O Barreal faz um gol de empate lá. O Inter amassou o Santos. Eu lembro muito bem desse jogo. O Barreal consegue fazer o gol de empate. Aí depois, quando tinha 3 jogos fáceis, o Neymar foi. Não, o Neymar salvou o Santos do rebaixamento. Não foi bem assim. Esse jogo que vai ser difícil, vai ser duro. Não porque o Inter é um time muito forte, não porque o Inter é um time de muita qualidade, mas é um jogo de pressão pela condição das duas equipes no campeonato. Esse jogo o Neymar tem que estar lá. Contra o Palmeiras já não muda mais muita coisa, não.
5: 18 horas e 56 minutos, vamos dar um giro pelo Brasil com Antônio Lima.
15: Fala, Weber Lima, um grande abraço a você e a quem nos acompanha no Nova Brasil em Campo. Nesta segunda-feira daremos um giro pelo Brasil, trazendo as últimas informações dos clubes brasileiros. Ontem, o Flamengo goleou o Botafogo por 3-0 no Maracanã pela 25ª rodada do Campeonato Brasileiro. Os gols foram marcados por Carrascal e 2 de Samuel Lino. Após a partida, o técnico Leonardo Jardim reclamou sobre as condições do gramado do estádio do Maracanã.
16: Com certeza que nós queremos jogar nos melhores relevados. E eu vou-vos responder de uma forma simples. O relevado do Maracanã não está ao nível da instituição Flamengo e não está ao nível da qualidade dos jogadores que temos.
15: O Flamengo está em segundo lugar com 48 pontos, 4 atrás do líder Palmeiras, que tropeçou na rodada e novamente o Mengão diminuiu a diferença na pontuação. Lembrando que o clube carioca tem uma partida a menos, o jogo adiado da quarta rodada, que acontece nesta quarta-feira contra o Mirassol no Maracanã. Em caso de vitória, o clube rubro-negro fica somente um ponto do clube paulista. Ontem, Fluminense empatou em 3-3 com o Atlético Paranaense na Arena da Baixada. Hulk, que foi muito criticado pela torcida, marcou um golaço de falta. E o técnico Marcão, após o jogo, falou sobre a evolução do atacante.
17: O Hulk é grande demais, né? Lógico que estava um período de adaptação. Acho que a gente tem respondido muito bem nos treinamentos, tem evoluído, tem participado mais. E a tendência é a evolução. É um grande jogador que, nos momentos tão grandes como esse, ele responde à altura.
15: O camisa 7 completou 11 jogos pelo Fluminense e também chegou a uma sequência importante. Uma participação em gol por jogo nos 4 últimos sob o comando de Marcão. O STJD apenas advertiu Caio Jorge pela falta cometida em Juan Tresoldi, zagueiro do Atlético Mineiro. Desta forma, o atacante poderá entrar em campo nesta terça-feira contra o rival pelo jogo de volta das quartas de final da Copa do Brasil na Arena do Galo às 9 horas da noite. Alvo de mandados de busca e apreensão na manhã desta segunda-feira, o atacante do Vasco, David, prestou depoimento numa delegacia no Leblon e retornou ao CT Moacir Barbosa, onde treinou normalmente. A ação integra a investigação de tráfico interestadual de drogas e armas, conduzidas pela Polícia Civil do Espírito Santo, com ação em diferentes estados. Weber Lima.
5: Ah, certo. David, portanto, investigado, outro jogador também. Vamos ver cenas do próximo capítulo ou dos próximos capítulos. 19 horas, Gaviva, um grande abraço. Opa. E amanhã estaremos juntos novamente, Gaviva.
18: Se Deus quiser, a partir das 5:30 da tarde aqui, Nova Brasil em campo. Abraço, Renan, abraço pro Veloso, toda a galera, valeu. Weber e o ouvinte, continua com a gente, hein? Nova... Tá diferente!
5: Tá diferente! Tá diferente, Gaviva. Veloso, um grande abraço, até amanhã.
19: Um abraço, Weber, até amanhã, já ajustei na minha agenda. Fica tranquilo que a minha secretária tomou uma advertência.
5: Tomou.
19: Agora a coisa tá tudo certo. Tá bom? Um abraço, até amanhã. Tá
5: até amanhã. Renan, um grande abraço.
20: Conversa.
5: Até quarta.
20: Cada uma. Valeu, Ev. Valeu, Veloso, Gaviva. Um abração pra todo
5: mundo. Só que a única diferença é que a secretária do Veloso é que manda em tudo.
20: Isso mesmo que eu falei. É a madura da secretária.
19: Aliás, um beijo que tá fazendo aniversário.
5: Ah, é? Um beijo, Cris. Um beijo pra você. Muita luz na sua caminhada. Um beijo aí, parabéns a Cris, a esposa do Veloso, está aniversariando hoje.
19: Verdade.
5: Obrigado pela audiência, pelo carinho. Voltamos amanhã às 17h30 no Futebol da Nova Brasil com pão de alhozinho. 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Tchau.
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27: Vamos com mais informações do trânsito. A gente fala agora da Zona Sul de São Paulo. Avenida das Nações Unidas tem colisão de carro e moto. Para quem segue no sentido marginal do Rio Pinheiros após o shopping. Agora tem a faixa da direita fechada. Quem faz o caminho pela Engenheiro Eusébio encontra melhores condições, mas também passando a ocorrência o trânsito fica livre. 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Luana Scardovelli, Nova Brasil FM.
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22: 7 e 5, Ana Carolina.

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0: Nova Brasil, som de Zé Cavaleiro, que saudade do seu. Mais que moderna brasileira, 7:18. Boa noite, excelente semana. Fique na sintonia.
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4: Melhorou bastante a marginal do Rio Tietê. Tem pontos de lentidão só na expressa agora, no sentido do Castelo Cebolão, da Ponte do Limão até o trecho da Ponte Freguesia do Ó, local funcionando melhor. E na direção da Ayrton também, evite a central e a expressa, da Ponte das Bandeiras até a Ponte da Vila Guilherme, em vista na pista local com boas condições. 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Luana Scardovelli, Nova Brasil FM.
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0: 7:21, Luciana Mello.

0: Nova Brasil, o som de Caetano Veloso, Samba de Verão, 7h42.
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4: Olha, evite o corredor norte sul sentido Zona Sul de São Paulo. No trecho do Vale do Anhangabaú ainda tem ocorrência por ali e trânsito intenso. Volta a parar do aeroporto de Congonhas até Interlagos, onde tem obras com a faixa da direita fechada. No sentido Zona Norte, boas condições, não precisa desviar seu caminho. 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Luana Scardovelli, Nova Brasil FM.
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0: Esta é Simone, 7h43, boa noite.

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0: Nova Brasil com Wilson Sideral, de volta para Conchego, 5 para as 8, em instantes você confere o novo Sempre Vem com João Marcelo Buscoli. 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
3: E vamos com mais informações do trânsito e do caminho de quem circula aqui na cidade de São Paulo. Destaque agora é a rua Heitor Penteado, viu? Não melhorou, ainda tem pontos de lentidão na direção do bairro, principalmente da estação Vila Madalena até a Serra Corá. Tudo isso por excesso de veículos. Você que vem no sentido do Dr. Arnaldo, cenário diferente. Trânsito fluindo muito bem pela Heitor Penteado e a Doutor Arnaldo também com boas condições. 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

0: Brasil, toda segunda-feira, 8 horas da noite, a gente tem esse encontro com uma hora do melhor da nova música brasileira. O Novo Sempre Vem é um espaço na Nova, transmitido para todo o país, dedicado à nova música brasileira. A gente começa o programa de hoje com Gilsons na música Desejo, que faz parte do álbum Eu Vejo Luz em Maior Proporção do que Vejo a Escuridão. Essa canção trata de inquietações, sentimentos mais profundos e traz também a assinatura musical dos Gilsons. Música popular brasileira, música da Bahia, afrobeats, tudo reconhecível na primeira audição, os Gilsons. 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

0: Você acabou de ouvir Dora Sanches na música Cotidiano. Ouvimos também Caramelos JP, Renata S em Sorte. Você ouviu Lauro, Não Me Chame de Amor. Esse é o Novo Sempre Vem, aqui na Nova Brasil, segunda-feira, 8 horas da noite, uma hora com o melhor da nova música brasileira. Se você estiver em São Paulo no dia 21 de outubro, você pode ouvir o Novo Sempre Vem ao vivo no Blue Note, 10 horas da noite. Gustavo Vaz, Flávia K, Jorginho Neto, 2 de 1 e Rian Fidelis, acompanhados da banda O Novo Sempre Vem. Então a gente está te esperando lá. Se você estiver em São Paulo, 21 de outubro, O Novo Sempre Vem ao vivo no Blue Note. Agora vamos ouvir Açaí, música da cantora e compositora catarinense Amarina. A faixa é um dos destaques do álbum Brisa de Domingo, que é um projeto produzido em parceria com Vitor Clay e Giba Wojen. Então vamos lá, O Novo Sempre Vem aqui na Nova Brasil.
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0: Você acabou de ouvir Cheiro com Jader. Ouvimos também Os Garotinhos com o solo vocal do Cupertino. A Gente Tem Tudo a Ver. Ainda nessa sequência, Doral, na canção Entrelaço. Você está ouvindo a Nova Brasil, aqui o novo sempre vem. Falando nisso, vamos dar um pulo na redação da rádio. Vamos ouvir as novidades com o nosso Henrique Oliveira.
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2: E hoje o destaque do Novo em Cena é a banda Tubo de Ensaio, que navega entre o rock progressivo, a psicodelia e o eletrônico com aparatos artesanais. A banda Tubo de Ensaio já tem o álbum Endofloema e recentemente lançou o single Tristes Cadeiras, que faz parte do álbum que ainda vai chegar esse ano. Mas a nossa faixa de destaque de hoje é Taioba, o marcante single de estreia do grupo que abriu caminhos para essa trajetória cheia de personalidade. Eu sou Henrique Oliveira e você pode me achar nas redes sociais com @henriquezinho. E agora você curte a banda Tubo de Ensaio com Taioba aqui no Novo Sempre Vem.

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1: Você acabou de ouvir a Marina. Hoje eu só queria ser o amor de alguém. Ouvimos também Felipe Barros e Tiri sobre cuidar e Joyce Alane na canção Leão. Abrindo a próxima sequência, Mariana Volker na canção Hiperespaço. Ela foi composta em parceria com Paula Santa Rosa. Ela serviu como single, tipo um abre-alas do álbum Impossível Dizer Que Não Senti. É um projeto que reúne uma sonoridade bem brasileira, que tem MPB, tem Afrobeats e R&B. Nova Brasil, aqui o novo sempre vem.
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0: Essa foi mais uma edição do Novo Sempre Vem aqui na Nova Brasil. Toda segunda-feira, 8 horas da noite, temos uma hora com o melhor da nova música brasileira. E não esqueça, se você estiver em São Paulo no dia 21 de outubro, o Novo Sempre Vem ao vivo no Blue Note. Artistas convidados: Gustavo Vaz, Flávia K, Rian Fidelis, Jorginho Neto e 2 de 1. Eu sou João Marcelo Boscoli, muito obrigado e até a próxima edição. Até lá!
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0: noite.
1: Boa noite para você que nos acompanha em todo o país.
0: Segunda-feira, 31 de agosto de 2026.
1: Vamos aos destaques do dia.
0: Salário mínimo de R$ 1.741 para 2027.
1: Crescimento acima da inflação.
0: É o que propõe o projeto de lei orçamentária que será encaminhado ao Congresso Nacional. Graziele Bezerra.
2: A posse prevê um superávit de R$ 18.600 milhões.
1: Nova regra de comercialização de ingressos para eventos quer evitar compra massiva por meios automatizados.
0: E eventos com mais de 1.000 pessoas devem distribuir água gratuita ou oferecer bebedouros. Ana Gabriela Salles.
3: Eventos com mais de 1.000 pessoas em locais abertos ou fechados devem permitir a entrada de garrafas de água próprias dos participantes ou oferecer água de fácil acesso.
1: Política Nacional de Biometria para aeroportos, dos portos e hidrovias.
0: Medida padroniza procedimentos para aumentar segurança e agilizar embarques. Gabriela Noronha.
4: A proposta prevê a ampliação do fluxo digital de identificação de passageiros em aeroportos, portos, instalações portuárias e hidrovias.
0: E hoje, na apresentação da Voz do Brasil, Luciana Vasconcelos e Luciano Seixas.
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0: O governo federal apresentou hoje ao Congresso a proposta de orçamento para 2027.
1: A previsão para 2027 é de saldo positivo de mais de 18 bilhões de reais nas contas públicas.
0: A proposta também estima o salário mínimo em R$ 1.741 no ano que vem.
1: Quem acompanhou e está ao vivo conosco é a repórter Graziele Bezerra. Olá, Graziele, boa noite.
2: Oi, Luciano, boa noite para você, boa noite para a Luciana e para o ouvinte da Voz do Brasil. Pois é, o projeto de lei orçamentária piloto prevê as receitas que fixa também as despesas do governo conseguinte foi enviado hoje ao Congresso Nacional. É ele que detalha onde por enquanto, né, o governo vai poder gastar os recursos públicos. O documento aponta que o orçamento total previsto para 2027 é de R$ 7.400 bilhões. E prevê um superávit de 18 bilhões de reais nas contas públicas para o ano que vem, o que indicaria arrecadação superior aos